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1: Mundo Melhor, 22:01.
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7: Mundo Melhor, 22:31.

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3: Mundo Melhor, 22:46.
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O anjo do Senhor anunciou a Maria, e ela concebeu do Espírito Santo. Ave Maria, cheia de graças, o Senhor é convosco. Bendita sois vós entre as mulheres, e bendito é o fruto do vosso ventre, Jesus. Santa Maria, Mãe de Deus, rogai por nós, pecadores, agora e na hora de nossa morte. Amém. Eis aqui a serva do Senhor, faça-se em mim segundo a vossa palavra. Ave Maria, cheia de graças, o Senhor é convosco. Bendita sois vós entre as mulheres, e bendito é o fruto do vosso ventre, Jesus. Santa Maria, Mãe de Deus, rogai por nós, pecadores, agora e na hora de nossa morte. Amém. E o Verbo se fez carne e habitou entre nós. Ave Maria, cheia de graças, o Senhor é convosco. Bendita sois vós entre as mulheres, e bendito é o fruto do vosso ventre, Jesus. Santa Maria, Mãe de Deus, rogai por nós, pecadores, agora e na hora de nossa morte. Amém. Rogai por nós, Santa Mãe de Deus, para que sejamos dignos das promessas de Cristo. Oremos. Infundi, Senhor, vos rogamos a vossa graça em nossos corações, para que nós, conhecendo pela anunciação do anjo a encarnação de Jesus Cristo, vosso Filho, por sua paixão e morte de cruz, cheguemos à glória da ressurreição. Pelo mesmo Cristo, nosso Senhor. Amém.

Louvado seja nosso Senhor Jesus Cristo. Que a graça e a paz de Deus nosso Pai e de Jesus Cristo nosso Senhor estejam com todos vocês e seus familiares. Prezados radiovintes, hoje é terça-feira, dia 13 de outubro, e nós vamos meditar o Evangelho de Jesus Cristo segundo Lucas, capítulo 11, do versículo 37 ao 41. Naquele tempo, enquanto Jesus falava, um fariseu convidou-o para jantar com ele. Jesus entrou e pôs-se à mesa. O fariseu ficou admirado ao ver que Jesus não tivesse lavado as mãos antes da refeição. Jesus disse ao fariseu: "Vós, fariseus, limpais o copo e o prato por fora, mas o vosso interior está cheio de roubos e maldades. Insensatos! Aquele que fez o exterior não fez também o interior? Antes, dai esmola do que vós possuís, e tudo ficará puro para vós." Palavra da salvação. Amados radiovintes, não causa estupor ver Jesus aceitando um convite de um fariseu para uma refeição em sua casa? Também não espanta a observação, talvez meramente mental, que foi feita sobre Jesus tomar a refeição sem fazer as abluções? O que causa admiração mesmo é Jesus não se intimidar e não deixar de aproveitar a ocasião para mostrar a incoerência dos fariseus, puros exteriormente, impuros internamente. Ao chamá-los de insensatos pelo erro cometido, Jesus os nivelou aos gentios, pois era assim que os fariseus os recriminavam por não se abrirem à lei de Deus. Jesus não condenou a ablução, mas a atitude de quem valorizava mais a limpeza dos copos e dos pratos do que de fato aquilo que purifica o íntimo do ser humano, socorrer o necessitado. O conhecimento de Deus e da sua vontade, que não se torna comportamento, precisa dos copos e dos pratos do que de fato aquilo que purifica o íntimo do ser humano, socorrer o necessitado. O conhecimento de Deus e da sua vontade,

0: que a bênção de Deus, Pai, Filho e Espírito Santo, desça sobre todos vocês e permaneça para sempre. Fiquem com Deus e até daqui a pouco no programa Fé Católica.
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0: Amados irmãos, amadas irmãs, iniciamos o programa Fé Católica e a nossa catequese sobre a celebração do batismo. O lugar próprio para a celebração do batismo é a igreja paroquial, onde se encontra a fonte batismal e onde ordinariamente se realiza a iniciação da vida cristã. Como regra geral, o adulto seja batizado em sua própria igreja paroquial e a criança na igreja paroquial dos pais, isto é, onde residem ou participam da vida da comunidade. O batismo também poderá ser celebrado em capelas, comunidades, igrejas ou oratórios legitimamente destinados ao culto, dentro dos limites da paróquia, conforme a organização pastoral local. Toda igreja paroquial tem a pia ou fonte batismal para a comodidade dos fiéis. O ordinário local, ouvido pároco do lugar, pode permitir ou determinar que haja fonte batismal também em outra igreja ou oratório dentro dos limites da paróquia. O batismo seja ordinariamente conferido por infusão, conforme o costume no Brasil. O batismo por imersão poderá ser permitido a critério do bispo diocesano, onde houver condições adequadas, observadas as prescrições litúrgicas e a dignidade do sacramento. Quando os pais não participam regularmente de nenhuma comunidade eclesial, sejam incentivados a pedir o batismo na paróquia onde residem, a fim de favorecer laços de amizade, comunhão e acompanhamento pastoral. Considere-se, contudo, não apenas o critério territorial, mas também um vínculo pastoral real da família com determinada comunidade. Não se celebre o batismo em sítios, clubes, salões de festa ou lugares semelhantes. Exceto em caso de necessidade, o batismo não seja celebrado em casas particulares, hospitais ou maternidades. Em caso de necessidade ou perigo de morte, o batismo pode ser conferido em qualquer lugar, observando-se a matéria, a água pura, a forma, a expressão "eu te batizo em nome do Pai, do Filho e do Espírito Santo" e a intenção exigidas pela igreja, que é de se tornar um filho ou filha de Deus e ser incorporado a Cristo e ao seu corpo, que é a igreja. Meu abraço, amigo, a minha bênção, fiquem com Deus e até o próximo programa.
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0: Amados irmãos, amadas irmãs, iniciamos a novena do Bom Pastor. Sou Dom Félix, bispo da Diocese de Governador Valadares, sou pastor dessa porção do povo de Deus da região do Vale do Rio Doce. É com alegria então que nós iniciamos em nome do Pai e do Filho e do Espírito Santo. Amém. Peçamos perdão. Senhor Jesus, bom pastor, tem compaixão de nós, porque somos pecadores. Não leves em conta as nossas faltas, mas concede-nos a graça de arrepender-nos dos nossos pecados. Converte-nos a ti, não nos deixes pecar, não nos deixes cair em tentação. Livra-nos do mal e perdoa todas as nossas culpas. Amém.

Façamos o nosso agradecimento. Ó Deus, nosso Pai, nós te damos graças por todo o bem que nos fizeste até agora. Nós te agradecemos pelos imensos benefícios que concedeste a todos nós, seres humanos, e a todas as outras criaturas tuas que estão no céu, na terra e em todo o universo. Por teu Filho Jesus Cristo, Senhor nosso e bom pastor, a ti, nossa ação de graças, a honra e a glória, pelos séculos dos séculos e por toda a eternidade. Amém. Ouçamos a palavra de Deus. Eu sou o bom pastor. Conheço as minhas ovelhas e elas me conhecem. Assim como o Pai me conhece e eu conheço o Pai, e dou a minha vida pelas ovelhas. João 10:14. Meditemos a palavra de Deus.

Passamos agora a nossa intenção geral para alcançar a graça de perdoar as ofensas. Ó Deus de bondade, tu que não levas em conta nossas culpas, tu que perdoas a todos que te ofendem, dá-nos um coração manso e humilde, como é o coração de Jesus. Concede-nos a graça de perdoar sem restrições e sem medidas a todos que fazem o mal contra nós. Não permitas que caiamos na tentação de pagar o mal com o mal. Ensina-nos a amar nossos inimigos e a rezar com frequência pelo bem deles. Nós te pedimos por Cristo Senhor nosso. Amém. Façamos agora uma pausa para que no silêncio do nosso coração, com os olhos fixos na imagem do bom pastor, seja feito a ele o pedido de graças que desejamos receber dele por meio desta novena.

0: Oremos. Senhor Jesus, Filho de Deus e Filho de Maria, Tu que és verdadeiro Deus e verdadeiro homem, tem piedade de nós. Senhor Jesus, Tu que és o Cristo de Deus, tem piedade de nós. Senhor Jesus, Tu que és o bom pastor, atende a nossa súplica. Rezemos uma Ave Maria, pedindo à nossa querida Mãe do Céu, que por intercessão dela, sejam recebidas as graças do bom pastor que dele esperamos obter. Ave Maria, cheia de graças, o Senhor é convosco. Bendita sois vós entre as mulheres, e bendito é o fruto do vosso ventre, Jesus. Santa Maria, Mãe de Deus, rogai por nós, pecadores, agora e na hora de nossa morte. Amém. Neste momento, nós vamos abençoar a água. Ó Deus, Criador, nós te damos graças porque criaste a água para nos dar vida, saciar nossa sede, para lavar e refrescar nossos corpos, para molhar a terra e fazê-la produzir frutos que nos alimentam e sustentam. Nós te agradecemos pela água do batismo, pela qual tu nos purificas, a fim de que tenhamos uma vida limpa da sujeira do pecado e sem nenhuma mancha do mal. Nós te damos graças, porque por Jesus Cristo, que ofereceu a uma mulher samaritana e continua oferecendo a todos nós a água viva, da qual quem beber nunca mais terá sede, tu sacias a sede de todos os seres humanos. Abençoa, ó Pai, esta água que colocamos em tua presença. Concede a todos que fizerem uso dela tua proteção e a cura de suas enfermidades. Assim como pela passagem dos hebreus pelas águas do Mar Vermelho, tu os libertaste da escravidão do Egito, a todos que usarem desta água, livra-os de todos os males. Nós te damos graças e te pedimos por Jesus Cristo, Senhor nosso. Amém. Façamos agora a nossa consagração ao bom pastor. Ó bom pastor, nós te consagramos toda a nossa vida. A ti confiamos nossas famílias e nossos amigos. Tudo que temos e tudo que somos entregamos a ti. Tu és a fonte da vida. De ti procedem a cura e a libertação de todos os males. Tu és nossa luz e salvação. Queremos ser tuas ovelhas e pertencermos para sempre ao teu rebanho, pois junto de ti encontramos acolhida, paz e segurança. De todos os temores, tu sempre nos livras. Em ti pomos toda a nossa esperança, pois quem em ti espera jamais será decepcionado. Bom e eterno pastor, seguindo a ti com fidelidade, sabemos que após nossa peregrinação neste mundo, seremos recebidos por ti no céu. Lá, conforme tua promessa, viveremos para sempre contigo e teremos a felicidade eterna. Amém. Rezemos juntos a oração que o Senhor nos ensinou, através da qual nós chamamos a Deus de Pai e nos comprometemos a viver como irmãos e irmãs. Pai nosso que estais nos céus, santificado seja o vosso nome. Venha a nós o vosso reino. Seja feita a vossa vontade, assim na terra como no céu. O pão nosso de cada dia nos dai hoje. Perdoai-nos as nossas ofensas, assim como nós perdoamos a quem nos tem ofendido. E não nos deixeis cair em tentação, mas livrai-nos do mal. Amém. Recebamos agora a bênção do bom pastor. Que o bom pastor nos olhe com amor, traga luz aos nossos olhos e serenidade para o nosso coração. Amém. Que o bom pastor nos abrace agora com ternura, de modo que sintamos o afeto do seu divino coração. Amém. Que o bom pastor seja nosso guia, nos faça conhecer sua estrada, nos conduza e conduza nossas famílias pelos caminhos da paz e da felicidade. Amém. Ao bom pastor, a honra, a glória e o louvor para sempre. Amém. Que a bênção de Deus, Todo-Poderoso e rico em misericórdia, Pai, Filho e Espírito Santo, desça sobre todos nós e permaneça para sempre. Amém. Fiquem com Deus.
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2: Mundo Melhor 3:52.

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aqui de novo, hein? Bom dia, bom dia. Agora são 4:04, 4:04. Hoje é hoje, hein? Terça-feira. Hoje, terça. 13 de outubro de 2026. Por aqui, Luciano Venades. Bora. Aqui tá no ar o nosso rancho 97. No Monta de Férias, ele retorna na segunda-feira, hein? Até lá, estamos por cá.

Bom dia, minha gente. Olha a hora, hein? São 4 horas e 9 minutos. Um abraço pra vocês. Muito obrigado pela audiência. Obrigado, viu? Muito obrigado, muito obrigado. Bom dia, meu amigo Luciano. Que dia você vai vir em Galileia? Fala com nós aí, Marquinhos. Ô, Marquinhos, eu vou te chamar no meu número aí, tá bom, filho? Eu vou te chamar no meu número aí já já, beleza? Vamos combinar de eu passar por aí, tomar um cafezinho com vocês. Igual eu fiz lá no Corvo dos Reis, nos Remígio, né? Estive lá esse final de semana. Um abraço muito especial pra vocês e muito obrigado pelo dia, Marquinhos. Aô, Galileia! Jonas também tá na escuta, né, Jonas? Bom dia, meu amigo Luciano. Estamos na estrada, sentido praia. Ô, menino. Praia. Tá com Deus, viu, Jonas? Aí você, todo mundo tá aí, meu filho. Aproveita bem lá. Bom descanso. Tá bom? Um abraço pra você, pra sua família e seus amigos. Vocês que estão indo pra praia junto com o Jonas aí, ó. Edson, tá ouvindo a gente em Sobralha, né? Sobralha, Jonas. Um abraço, minha gente. Olha a hora, hein? São 4 horas e 10 minutos. 4 e 10. Bom dia, bom dia.

0: 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Ah, deixa eu mandar um abraço aqui, gente. Já dizia o... saudoso Flávio César, grande comunicador do sertão, né? Passarinho que acorda tarde, meu filho, só come fruta verde. Fruta verde! Ih, rapaz, acorda, Venades. Eu tô precisando jogar um balde na minha cabeça, viu? Passarinho que acorda tarde, só come fruta verde e bebe água suja. E passarinho que acorda cedo, hein? Aí, meu filho, levanta cedo, traz, faz tudo direitinho, faz almoço pro maridão, né? Ô, Yasmin, tudo bem com você, o Messias? Acertei agora, né? É Messias. Acertei. Um abraço pra vocês aí, viu? Tá fazendo almoço, menino? É, acertou. Ô, Yasmin, o que você tá fazendo pro rango, Yasmin? Fala pra mim, tá fazendo o que pro almoço, hein, filho? Eu sou curioso, viu? Não acha ruim, não. E a internet só tá boa, viu? Essa senhora... Internet dela é treinada de bom, é só falar que o negócio aparece lá, digitando. Olha a hora, gente, 4 horas e 14 minutos. Nossa senhora. Ó. Oh. Cheguei até a salivar, viu? Olha o que ela tá fazendo pro rango aí. Ô, Messias. Você não tá precisando do ajudante, não, meu filho? Arroz, feijão... Linguiça caseira e abóbora? Sua senhora, meu filho! Você tá doido! Nossa Deus! Ih, acorda! Nossa Deus, menino! Você viu, vovô? Você ouviu, vovô?
1: Eu tava dormindo!
0: Ah, vai plantar batata, colher mandioca, menino! Tava dormindo!
1: Tá dormindo!
0: Feijão, arroz, linguiça caseira e abóbora! Sua senhora, menino! Ô, trembão, seriguindão! Bom dia pra você, Yasmin. Bom dia pra você e pro Messias. Muito obrigado pela companhia aí, tá bom, minha gente? Quem tá aqui?
2: Deixa eu ver quem tá aqui falar comigo, vai.
3: Bom dia, Luciano. Aqui é o Chicota Braga.
2: Chicote.
3: Ele tá acabando de tirar o leite do meu anda.
0: Bom.
3: Tamo junto, misturado. Joga água fria no
0: Lobão não, hein?
3: Sansão, Abel do Rio, Lobão. Barreto.
0: Barreto.
3: Aí. Faz o Chicota que jogou um balde d'água na cacunda gelada.
0: Ô, Chicota.
3: Do Marcinho Barreto.
0: Ô, Chicota.
3: Tchau.
0: Ai. Ô, Chicota, deixa eu falar um negócio. O Lobo foi embora. Foi descansar, né? Tá lá nas suas férias. Rapaz, ele trancou os barros de tudo ali, levou a turma tudo com ele. Não deixou nada pra mim aqui, viu? Tô sozinho, viu? É, vai ter como jogar água no pessoal aí não, viu? Ô, Zé Maria!
4: Luciano, bom dia! Por aqui vai sendo o vovô da Lara, hein?
0: É, vovô da Lara.
4: Enquanto uns vão passear, os outros têm que trabalhar.
0: Né? É assim, meu filho, faz parte.
4: Vamos ali, Luciano, vamos ali no Coronel Fabriciano.
0: Ora, vai do aço.
4: Fazer mais uma entrega por ali, viu? Coronel Fabriciano
0: isso aí, meu filho, vai lá, meu filho. Vamos.
4: Bom dia para todos os ouvintes da Rua do Melhor FM. Que Deus abençoe o nosso dia, nossa terça-feira ser abençoada por Deus aí. Um abraço, pessoal, até por cá, hein, Lu?
0: Vai, Zé Maria! Zé Maria, trabalha todo dia, meu filho! Dá um abraço, Reinaldo, tio Nair, depois o trem. Boa viagem para você, bom trabalho!

0: meu caminhão. Ei, Musgão! Ei, Musgão, chorado, esse trem bom, viu? Minha vida é segurada. Olha, gente, vamos acordando aí, viu? Vamos acordando, vamos trabalhando, vamos preparando o rango aí, fazendo igual a Yasmin. Yasmin é minha amiga, gente boa, viu? Um abraço pra ela e pro Messias, viu? Yasmin, gente boa. Andava com ela no ônibus aí, né? Morava aqui em Valadares, né? Aí levantava cedo, tadinho, pra trabalhar também. O marido dela é um ser humano incrível, é um trabalhador daqueles. O homem é bruto, viu? Um abraço pra vocês, viu, Messias? Obrigado pela audiência. Qualquer hora dessa, nós porca por aí. Dá um abraço no Ivan, menino. No Ivan, o Ivan é meu brother. Gente boa, não fala mal de ninguém à toa. Grande Ivan. Ô, Maurício. Maurício Batista e Marilac. Bom dia, Marilac. Ô, Sobralha. O povo acordando e escutando nós, né, gente? Ó, só lembrando, segunda-feira o Lobo tá de volta, beleza? Segunda-feira ele tá de volta com o...
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0: Olha a hora, hein? Olha a hora. Olha, 4 horas 24 minutos. 4:24. Bora, bom dia. Bora pra luta. Começando mais uma semana, hein, meu filho? Com as bênçãos de Deus.

0: 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Ô, beleza! 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
2: Tô de volta. Eita, nós, hein? 4:28. Tá acordando aí, ouvindo nós, hein, fi? Um abraço pra você que tá aí no curral já tirando o leitinho da mimosa, né? Mó. Ih, rapaz, tô fraco, viu? Mó. Não é brinquedo, não. Ó, vou te falar, rapaz. Esse boi, essa vaca aí com esse negócio, hein? Deixa eu mandar um abraço aqui pro Chicote mais uma vez. O Chicote tá lá no curral tirando leitinho da mimosa, né? Ô, Zé Maria! Ô, Zé Maria, vovô da Laura, meu filho! Você tá doido? Zé Maria gravou um vídeo, que bonito, rapaz. É, menino, não é brinquedo, não, né? Um abraço aí pro Zé Maria. Tá indo rumo ao Vale do Aço. Alô, Ipatinga, Fabriciano e Timóteo. Um abraço pra vocês no Vale do Aço, né? O Zé Maria tá indo pra lá, né, filho? Vai com Deus, Zé Maria. Vai com Deus, meu filho. Leva nós aí de carona. Leva nós aí de carona esse caminhão bruto. Olha a hora, minha gente. 4:29. Bom dia, bom dia, bom dia.

0: beleza, Maria? Coração acelerou, Zé Maria. Zé Maria está... tadinho do Zé Maria, rapaz. Dizer que essa música mexeu com ele, sentiu saudade quando ele andou, né? Lá pelas bandas da Anhanguera. Fala comigo, Zé.
1: Luciano, aí você machuca, viu?
0: Tadinho.
1: Já dirigi demais ouvindo essa música, principalmente na
0: Anhanguera
1: ali, a rodovia 53, aí. Você tá doido,
0: cê rumo tá Goiânia. Do rumo Goiânia.
1: Já foi muitas viajadas naquela região por ali, viu? Ouvindo esse som aí do Leonardo.
0: Seu nome rodado, Zé Maria.
1: Oi, migão. Aí sim,
0: o Zé Maria, homem rodado, hein? Zé, bora tomar café e Zé. Café com fé. Pra faltar não, né? Nem o café, nem a fé, né? Ô, Lara, bom dia, bom dia. Bom dia, minha gente.
2: Eu te pergunto.
0: Amanhecendo o dia, vamos lá.

Nós vamos levando a vida, né, Yasmin? Aos trancos e barrancos, nós vamos levando a vida. Um abraço pra você mais uma vez e pro Messias aí, tá bom, minha gente? Bom dia pra você que tá aí acordando, você que não é acostumado a mandar mensagem pra nós aí, né? O nosso muito obrigado pela audiência. Deixa eu mandar um alô, pessoal, lá do Colo dos Remígios. Estive lá, final de semana, tomei um cafezinho na casa da Cacá, né? Na casa da Cláudia. Maria Aparecida, rapaz. E Maria, tudo quanto é lado lá também, né? Um abraço pra vocês e muito obrigado pela audiência, o Carlinhos, a Juliane. Carlinhos e a Ju. Carlinhos, Juliane, o Vilmar, a Maria. Um abraço pra vocês. E a Tuninha, Lucilene, o Ailton. Estive lá na casa da Lucilene, o Ailton. Eita, nós, viu? A filha da despesa, um cadinho. Um abraço pra vocês, muito obrigado, viu? Lucilene, Ailton, a Tuninha, todos vocês aí, pessoal do Córrego dos Reis e também aí do Córrego dos Remígios. Muito obrigado, gente, obrigado, foi muito bom estar com vocês aí. Muito, muito bom, tomar um cafezinho, tomei leite, comi queijo, requeijão, franguinho com quiabo. Ih, rapaz, ai, trenhado de bom, gente, muito obrigado. Esse carinho que nos fortalece, viu? Muito bom ter a amizade de vocês, muito bom. Ô, Pata, minha amiguinha Pata, rapaz, você tá na escuta, Pata, você tá na escuta aí, será que ela tá dormindo, será que ela tá dormindo? Patinha, é a irmã lá da Simone, a Pata, ela chama Silvane, né, é isso mesmo, aí a gente chama, é Silvana, aí a gente chama de Pata, carinhosamente, família todos, amigos, uma pessoa muito querida, né, um abraço aí, família Papier. Muito querida, né? Manda um abração pra ela, pra Patinha, que através da Patinha eu conheci, sabe quem? Eu conheci a Carol, né? Um abraço pra vocês aí, a Carol. Não tá me ouvindo, não? Olha lá pra você ver, olha o que esse trupiço faz, gente. Um abraço pra você, muito obrigado pelo dinheiro. Mandou que não tá te ouvindo, não. Ai, ai. Bom dia pra ela aí, bom dia pra Carol, amiga dela aí, né? Trabalham na creche 4:37 na 97. Bom dia, meu povo! Ei, Zezé de Camargo, canta Mirosmar, vai, meu filho!

0: Zezé de Camargo Luciano. Saiu lá pra nossa amiga, né? A Silvana. Gente boa. Ai, oh, gente, presta atenção aí. O Lobo volta na segunda-feira, tranquilo? Por cá tem Luciano Venados, o cara de Tarumirim. Ai, deixa eu falar pra você que tá ligado aqui, meu filho. Vamos falar lá do GP Tanágua, Três Tambores, que vai acontecer dias 20 e... Cadê? Dia 22, 23, 24 de outubro. 22, 23 e 24 de outubro. O Parque de Exposições Kid Valadares será palco de muita velocidade, adrenalina e emoção. É o GP Tanágua 2026, um grande evento que nasce da paixão, da coragem e da união de quem acredita no esporte. Anote aí na agenda, hein? 22, 23 e 24 de outubro. Um abraço aí pro Rafael Rogai, Serginho lá do Tanágua. Tá bom, gente? É o GP Tanágua 2026. Praça de alimentação, né? Restaurante, muita coisa boa. Tem área kids também pra criançada. E a rádio oficial deste grande evento só poderia ser uma. 97, a Sertaneja do Leste de Minas.
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0: Ai, sigamos por cá com o nosso rancho, né, filho? Deixa eu mandar uma... o padrinho tá ouvindo, não é lá na Itália, né? Ei, danhado. É o padinho do Heitor de Amaro, meu filho, tá escutando, é lá na Itália. É, estou aqui de ouvindo, direto de Roma, na Itália. É, Pradinho, tá longe, Pradinho. É brinquedo? Não, hein? 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
0: É, eu tô aqui papiando com o padrinho Delmário Lopes, dizer que lá a temperatura é de 17 graus, rapaz, 17 graus lá, hein? 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
3: 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Ô, beleza!
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7: Olha a hora, hein? Olha a hora aí, 4:48, 4:48. Bora tomar um café com biscoito. Bom dia, minha gente. Governador Valadares acordando, o Brasil acordando e você escutando nós aqui, né? 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A Cláudia já tá lá acordada, né, menina? É Cacá aí dos Remígios. Um abraço pra vocês. Ô, oh, Corgue dos Remígios, acorda, meus filhos!

0: Olha a hora, hein? 7:07, 7:07. Bom dia pra vocês, já estão tirando leitinho da mimosa. E vocês que estão fazendo já o pãozinho, né, rapaz? Pãozinho deitoso pra saborear no café da manhã. E deixa eu mandar um alô ali, pessoal, lá da padaria Grampani, né? 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Bora lá, né, meu filho? Ô, Leopoldo, como é que tá as modas, Leopoldo? Tá tudo bem? Tá tudo bem, ele tá em pegar bem. Tá tudo bem, ele tá em pegar bem. Bora tomar um cafezinho, né? Pegar bem é povoado de Tarumirim, hein, rapaz? O café seu tá bom, hein, filho? Café reforçado esse, hein? Você tá doido? Nossa Deus. Cafezinho. E pela cara, seu café tá amargoso, hein, fiosso? Nossa Deus, hein? Ó, nossa senhora. Nossa senhora. Eu mandei um alô aqui agora, eu mandei um alô lá pra Maria Aparecida, mas pelo visto ela tava dormindo, porque... Ela falou assim, bom dia, também já acordei, vou tirar leite. É, vai tirar leite lá. Um abraço pra você, viu, Maria Aparecida? Muito obrigado, mais uma vez, a vocês e do Córrego dos Remígio, né? Pessoal de gente boa. Obrigado, obrigado, obrigado. Estive lá na casa deles... É, estive ali na casa da Cláudia, né? Cacá. Tomei café na casa do povo lá. Rapaz, trouxe leite lá do Corre dos Reis. Trouxe queijo lá dos Remígios também. Rapadura, rapaz. Um abraço. Foi muito bom estar com vocês aí, tá? Muito bom. Cada paisagem bonita, gente. Ah, ali tem a usina de Tronqueiras, né? Muito lugar bonito, viu? Um abraço no Carlinhos. Manda um abraço lá no Carlinhos, ô Maria Aparecida. E a Cacá. Manda um abraço lá no Carlinhos, na esposa dele, a Juliane. Todo mundo aí, tá? Manda um abraço neles lá, o Vilmar. Também a Maria, né? Maria Tata. Tata. Maria Totô, né? Não é Totô, não. Totô. Fala em Totô, deixa eu mandar um alô aqui pra Tutu. Tutu. Essa foi boa, né? Um abraço pra Tuninha. Ô, Tuninha, eu não fui na sua casa, menina. Mas da próxima vez eu vou, Tuninha. Eu vou tomar um cafezinho, bater papinho, jogar a conversa fora. Ai, ai. 4:56, minha gente. Bora lá atender a Cacá. Ela pediu aí, ó. E aí, meu irmão? Fernando de Sorocaba, Jorge Matheus.
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0: Ô, Ailton, você já acordou, Ailton? Ailton! Maridão da Lucilene aí, levanta cedinho pra ela tirar o leitinho da mimosa, hein, rapaz? Pra ela fazer com esse requeijão treinar de bom danado, de bom danado, de bom zeriguindão. Olha a hora aí, 5 horas, 2 minutos, 5 e 2. Bom dia, bom dia, bom dia. Alô, Marilac, bom dia pra vocês aí em Sardoá, né? Coroaci, Conceição de Tronqueiras, um abraço pra vocês de Tronqueiras aí. 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
1: 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Beleza! 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

0: É, Estrada do Amor, né? Ataíde e Alexandre. Olha a hora, meu senhor, olha a hora. Agora são 5 horas e 14 minutos. Ô, meu amigo Deninho, tá ligado aí, Deninho? Lá de Deninho Representações. Bom dia, meu nobre, tranquilo? Dona Socorro, Socorro! Bom dia, é a mãe do Deninho, né? Um abraço pra vocês e do bairro Palmeiras. Muito obrigado a todos vocês e do Palmeiras, tá bom, gente? Pessoal curtindo o nosso rancho.
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0: Vou mandar essa música lá pro Chicota Braga, tá lá no Recanto Braga, né? Ô, Chicota, o Marcinho Barreto, ô, Marcinho Barreto.

0: tá? Teodoro Sampaio, música treinada de boné. Tudo que a água me deu, a mesma água levou. Ó, mandar um abração lá pro meu amigo Mancinho Barreto, tá, né? Escuta. Ei, Mancinho Barreto, dorme tarde, acorda cedo. Ô, menina, Eliana tá na Bélgica. Hoje só te ouvindo aqui na Bélgica, meu filho. Manda alô aí, ó. Tô ouvindo na cidade de Arlon. Manda um grande... Eu espero que eu tenha falado certinho, né? Manda um grande abraço aí, um beijo pra minha mãezinha. Tá lá na Poai te ouvindo, né? Ah, mãezinha da Eliane. Ô, Eliane. Eliane, cá pra nós aí. Eu esqueci o nome de sua mãe, Eliane. Fala o nome dela aí. É, eu esqueci. A minha cabeça não tá boa como antes, não, Eliane. É, a cabeça tá muito boa, não, menino. Manda pra mim aí, viu? Manda pro nome de sua mãezinha que nós vamos mandar alô pra ela já já. Beleza pura? Cafezinho com a rapadura? Fala com o amigo Marcinho Danado.
1: Bom dia, Luciano. Fala com nós.
0: Bom dia.
1: Manda alô pro Nani Curral aqui. Também pro André.
0: André.
1: Pro Abel. Pro Marquinhos Barreto e pro Naldinho.
0: Manda
1: pro Naldinho levantar de preço pra pintar o cabelo.
0: Ih, rapaz, pintar cabelo? Se depender do Naldinho, ô, meu amigo Moreira, você tá lascado, Moreira. Moreira tá lá em Jerucaldo. É o homem que corta cabelo, deixa os outros bonitinhos, né? Ô, Moreira, um abraço pra você. Ô, Moreira, vou deixar um corte pago pro Naldinho. Fala comigo, Nardi. O Naldinho acordou, Marcinho. Você acredita, rapaz? Escuta aí.
2: Bom dia, Bernardo. Bom dia, bom dia.
0: Bom dia, Estrupício.
2: Ué, você põe essa música aí, mas o Marcinho Barreto põe água no leite, não, rapaz.
0: Não, mas não falei, não, hein?
2: Aqui, eu... manda um abraço aí pro André lá, o André Barreto.
0: É, o André, meu filho, vai lá.
2: Vocês viram, conversei com ele aí. 4 horas da manhã, ele já tá lá escutando você já.
0: Tá na escuta.
2: Manda um abraço pra galera lá, um abração pra todo mundo.
0: Valeu, Fiote. Grande Nardinho. Carequinha de Tarumirim. Aí, gente boa, viu? Ô, Naldinho, um abraço, bom dia, bom almoço pra você, viu, filho? Já tá almoçando? já tá almoçando. Bom trabalho. Bom dia pra vocês, viu, Marcinho Barreto, André? Eu vou ali, eu volto já já, viu, Eliane? Eliane da Bélgica. Um abraço lá pra Maria José do... Maria José do Real, isso? Maria do Rael, né? Não é Rael, não, menino? Você trocou esse trem aí, né, não, Eliane? É Real mesmo, Eliane? Eliane. Vê se você escreveu direitinho, Eliane. Ai, ai, ai. Ó, 5 horas e 20 minutos. Um abraço pra vocês, muito obrigado. Vai mandando mensagem pra nós aí, manda mensagem de texto. Se der pra gente tocar o áudio, a gente toca, tá? Se não der, pelo menos a mensagem nós manda. Ô, ali, volto já.
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0: Eu tô rindo aqui dele. Ah, é mesmo. Eu vou pedir pra dar o nome da mãe dela, mano. Maria José do Real. E eu, hein, Real? Rael, eu sabia que era Rael. Eu vi que tinha escrito errado, viu? É, Eliane, não é brinquedo. Tá pensando muito em Real, Eliane. Não é brinquedo, não. Ai, ai. Deixa eu mandar um alô aqui pra Selma. Selma, bom dia, Selma. Ao Divino das Laranjeiras. Um abraço pra vocês aí, minha gente. Bom dia, bom dia. Bom trabalho todo mundo aí, viu? Não é brinquedo não, viu, Eliane? Eliane tá aqui. Meu Deus, tem que usar óculos. Ah, deixa eu falar pra vocês, tá na água, gente? 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
9: Oi, oi, bom dia, 5:29 agora, minha gente, 5:29, alô Denner, ô Denim, a dona Socorro no Palmeiras, bom dia pra Carla, Breno, Késia, Joel e Terezinha, né, Turmalina, Vale do Sol,

0: moda boa.
1: Pra nós dois,
0: a gente ainda pode ser feliz. E aí? O que você me diz? Bora, bora, bora interagir, bora acordar meu povo, bora acordar minha gente. 5h31. A Lucilene já acordou lá, né? Na luta lá, né? Eita, Lucilene, no Corre dos Reis. Um abraço pra você, pro Ailton. O Ailton já tá lá no curral tirando leitinho da mimosa, né? Pra ela fazer aquele requeijão trenhado de bom. Um abraço pra vocês aí, viu? Obrigado, Maria Aparecida, Cláudia, Tuninha, Tuninha. Eita, povo chonado, e os remídios. E Remígio e também do Corre dos Reis. Pessoal de Tronqueiras, né? Região toda aí escutando nós. Bom dia, meu povo!

0: Ai, muito boa essa música, né? Essa, eu gosto dessa e gosto daquela Casa de Caboclo, inclusive depois do comercial eu vou tocar ela, muito boa, viu? Muito boa mesmo. E mais uma vez, Lucilene, obrigado a você, o Ailton aí, viu? Pelo carinho, pela recepção, foi muito bom. Menino do céu, dormi no mundo lá, viu? Meu Deus, eu pensei que nem ia acordar mais, tanto que eu dormi. Nossa senhora. É muito bom, né? Um clima gostoso, agradável, né? Muito bom. Um abraço pra vocês aí, viu? Lucilene, Ailton, aí no Córrego dos Reis, Sotãozinho, a Dona Lena, bati muito papo com eles lá, né, gente? É gente boa demais, uma família muito abençoada. Obrigado, viu? Muito obrigado mesmo a todos vocês aí do Córrego dos Reis, Córrego dos Remígios. Eu fui lá na casa da Cláudia, gente. Lá tem Maria Aparecida e tem a Cláudia, eu confundo as duas. Eu acho que foi lá na casa da Maria Aparecida que eu gravei um vídeo. É, o fogãozinho além, torando alta, rapaz. É que as linguiçinhas caseiras em cima do fogão, meu Deus do céu, fez eu voltar lá em 1900 em Burdoada, viu? É, rapaz, quando eu morava com a minha vozinha. É, pô, gravei um vídeo, ficou bonito, muito bonito mesmo. O fogão torando na alta e a linguiçinha lá em cima, rapaz, em cima do fogão, defumando a linguiçinha caseira. Ô, trembão, e o cafezinho? Ai, ah, café, é café de melado. Ah, trembão demais da conta, você tá doido, rapaz? Queijinho gostoso. Muito obrigado mais uma vez a todos vocês aí do Corre dos Reis e também Corre dos Remígios. Vou voltar de férias e posso ter certeza que eu vou voltar aí pra gente bater papo, tomar café, jogar conversa fora, viu? Se o Vilmar me levar, eu tô dentro. Vilmar, você tá lascado comigo. Um abraço pro Vilmar, pra Maria. Maria Totó, gente boa. Ei, a Tuninha, todos vocês, viu? Ô, Zé Lúcio, você já acordou, Zé Lúcio? Aí no Corre dos Rosas? Zé Lúcio, Marino, Maiquinha, Adriana. Um abraço pra vocês, hein, minha gente? 5h44, eu volto já rapidinho, me espera aí. 97
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0: Agora 5:49, 5:49. Bom dia, minha gente. Ó, sou Elton Leonardo. Tá ali, meu filho, no Córrego do Cedro. Tá lá tirando o leitinho da mimosa, né? Sou Elton. Um abraço aí. Tá na audiência, sou Elton e o Léo, ali no Corre do Cedro. A gente manda alô pro Naldinho, tá lá em Tarumirim também, tá lá saboreando uma broinha, né, rapaz? Ê, trenhado de bom, né, Naidinho? Você e a Zaira, meu, cafezinho goitoso, goitoso. Vamos mandar um alô lá pro Leandro, mas a Maria Helena, no córrego, como é que é lá? Água Preta, Açucena, né? Ah, Leandrinho, Maria Helena, papai, mamãe, da Érica Regina, da Laurides. Um abraço pra vocês. Ô, Lucilene, ô, Ailton, segura aí, meus queridos. Ó. Oh.

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O anjo do Senhor anunciou a Maria e ela concebeu do Espírito Santo. Ave Maria, cheia de graças, o Senhor é convosco. Bendita sois vós entre as mulheres e bendito é o fruto do vosso ventre, Jesus. Santa Maria, Mãe de Deus, rogai por nós, pecadores, agora e na hora de nossa morte. Amém. Eis aqui a serva do Senhor, faça-se em mim segundo a vossa palavra. Ave Maria, cheia de graças, o Senhor é convosco. Bendita sois vós entre as mulheres, e bendito é o fruto do vosso ventre, Jesus. Santa Maria, Mãe de Deus, rogai por nós, pecadores, agora e na hora de nossa morte. Amém. E o Verbo se fez carne e habitou entre nós. Ave Maria, cheia de graças, o Senhor é convosco. Bendita sois vós entre as mulheres, e bendito é o fruto do vosso ventre, Jesus. Santa Maria, Mãe de Deus, rogai por nós, pecadores, agora e na hora de nossa morte. Amém. Rogai por nós, Santa Mãe de Deus, para que sejamos dignos das promessas de Cristo. Oremos. Infundi, Senhor, vos rogamos a vossa graça em nossos corações, para que nós, conhecendo pela anunciação do anjo a encarnação de Jesus Cristo, vosso Filho, por sua paixão e morte de cruz, cheguemos à glória da ressurreição. Pelo mesmo Cristo, nosso Senhor. Amém.

0: Louvado seja nosso Senhor Jesus Cristo. Que a graça e a paz de Deus nosso Pai e de Jesus Cristo nosso Senhor estejam com todos vocês e seus familiares. Prezados radiovintes, hoje é terça-feira, dia 13 de outubro, e nós vamos meditar o Evangelho de Jesus Cristo segundo Lucas, capítulo 11, do versículo 37 ao 41. Naquele tempo, enquanto Jesus falava, um fariseu convidou-o para jantar com ele. Jesus entrou e pôs-se à mesa. O fariseu ficou admirado ao ver que Jesus não tivesse lavado as mãos antes da refeição. Jesus disse ao fariseu: "Vós, fariseus, limpais o copo e o prato por fora, mas o vosso interior está cheio de roubos e maldades. Insensatos! Aquele que fez o exterior não fez também o interior? Antes, dai esmola do que vós possuís, e tudo ficará puro para vós." Palavra da salvação. Amados radiovintes, não causa estupor ver Jesus aceitando um convite de um fariseu para uma refeição em sua casa? Também não espanta a observação, talvez meramente mental, que foi feita sobre Jesus tomar a refeição sem fazer as abluções? O que causa admiração mesmo é Jesus não se intimidar e não deixar de aproveitar a ocasião para mostrar a incoerência dos fariseus, puros exteriormente, impuros internamente. Ao chamá-los de insensatos, pelo erro cometido, Jesus os nivelou aos gentios, pois era assim que os fariseus os recriminavam por não se abrirem à lei de Deus. Jesus não condenou a ablução, mas a atitude de quem valorizava mais a limpeza dos copos e dos pratos do que de fato aquilo que purifica o íntimo do ser humano, socorrer o necessitado. O conhecimento de Deus e da sua vontade, que não se torna comportamento, depõe contra a profissão de fé. Oremos. Nós os pedimos, Senhor, que vossa graça nos preceda e acompanhe e nos torne atentos para perseverar na prática do bem. Por nosso Senhor Jesus Cristo, vosso Filho, na unidade do Espírito Santo. Amém. Meu abraço, amigo, que a bênção de Deus, Pai, Filho e Espírito Santo desça sobre todos vocês e permaneça para sempre. Fiquem com Deus e até daqui a pouco no programa Fé Católica.
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0: Amados irmãos, amadas irmãs, iniciamos o programa Fé Católica e a nossa catequese sobre a celebração do batismo. O lugar próprio para a celebração do batismo é a igreja paroquial, onde se encontra a fonte batismal e onde ordinariamente se realiza a iniciação da vida cristã. Como regra geral, o adulto seja batizado em sua própria igreja paroquial e a criança na igreja paroquial dos pais, isto é, onde residem ou participam da vida da comunidade. O batismo também poderá ser celebrado em capelas, comunidades, igrejas ou oratórios legitimamente destinados ao culto, dentro dos limites da paróquia, conforme a organização pastoral local. Toda igreja paroquial tem a pia ou fonte batismal para a comodidade dos fiéis. O ordinário local, ouvido pároco do lugar, pode permitir ou determinar que haja fonte batismal também em outra igreja ou oratório dentro dos limites da paróquia. O batismo seja ordinariamente conferido por infusão, conforme o costume no Brasil. O batismo por imersão poderá ser permitido a critério do bispo diocesano, onde houver condições adequadas, observadas as prescrições litúrgicas e a dignidade do sacramento. Quando os pais não participam regularmente de nenhuma comunidade eclesial, sejam incentivados a pedir o batismo na paróquia onde residem, a fim de favorecer laços de amizade, comunhão e acompanhamento pastoral. Considere-se, contudo, não apenas o critério territorial, mas também um vínculo pastoral real da família com determinada comunidade. Não se celebre o batismo em sítios, clubes, salões de festa ou lugares semelhantes. Exceto em caso de necessidade, o batismo não seja celebrado em casas particulares, hospitais ou maternidades. Em caso de necessidade ou perigo de morte, o batismo pode ser conferido em qualquer lugar, observando-se a matéria, água pura, a forma, a expressão "eu te batizo em nome do Pai, do Filho e do Espírito Santo" e a intenção exigidas pela Igreja, que é de se tornar um filho ou filha ferido em qualquer lugar, observando-se a matéria, água pura, a forma, a expressão "eu te batizo em nome do Pai, do Filho e do Espírito Santo" e a intenção exigidas pela Igreja,

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1: Amados irmãos, amadas irmãs, iniciamos a novena do Bom Pastor. Sou Dom Félix, bispo da Diocese de Governador Valadares. Sou pastor dessa porção do povo de Deus da região do Vale do Rio Doce. É com alegria, então, que nós iniciamos em nome do Pai e do Filho e do Espírito Santo. Amém. Peçamos perdão. Senhor Jesus, bom pastor, tem compaixão de nós, porque somos pecadores. Não leves em conta as nossas faltas, mas concede-nos a graça de arrepender-nos dos nossos pecados. Converte-nos a ti. Não nos deixes pecar. Não nos deixes cair em tentação. Livra-nos do mal e perdoa todas as nossas culpas. Amém. Façamos o nosso agradecimento. Ó Deus, nosso Pai, nós te damos graças por todo o bem que nos fizeste até agora. Nós te agradecemos pelos imensos benefícios que concedeste a todos nós, seres humanos, e a todas as outras criaturas tuas que estão no céu, na terra e em todo o universo. Por teu Filho Jesus Cristo, Senhor nosso e bom pastor, a ti, nossa ação de graças, a honra e a glória, pelos séculos dos séculos e por toda a eternidade. Amém. Ouçamos a palavra de Deus. Eu sou o bom pastor. Conheço as minhas ovelhas e elas me conhecem. Assim como o Pai me conhece e eu conheço o Pai, e dou a minha vida pelas ovelhas. João 10:14. Meditemos a palavra de Deus.

Façamos agora a nossa intenção geral para alcançar a graça de perdoar as ofensas. Ó Deus de bondade, tu que não levas em conta nossas culpas, tu que perdoas a todos que te ofendem, dá-nos um coração manso e humilde, como é o coração de Jesus. Concede-nos a graça de perdoar sem restrições e sem medidas a todos que fazem o mal contra nós. Não permitas que caiamos na tentação de pagar o mal com o mal. Ensina-nos a amar nossos inimigos e a rezar com frequência pelo bem deles. Nós te pedimos por Cristo Senhor nosso. Amém. Façamos agora uma pausa para que no silêncio do nosso coração, com os olhos fixos na imagem do bom pastor, seja feito a ele o pedido de graças que desejamos receber dele por meio desta novena.

Senhor Jesus, Filho de Deus e Filho de Maria, Tu que és verdadeiro Deus e verdadeiro homem, tem piedade de nós. Senhor Jesus, Tu que és o Cristo de Deus, tem piedade de nós. Senhor Jesus, Tu que és o bom pastor, atende a nossa súplica. Rezemos uma Ave Maria, pedindo à nossa querida Mãe do Céu, que por intercessão dela, sejam recebidas as graças do bom pastor, que dele esperamos obter. Ave Maria, cheia de graças, o Senhor é convosco. Bendita sois vós entre as mulheres, e bendito é o fruto do vosso ventre, Jesus. Santa Maria, Mãe de Deus,

0: rogai por nós, pecadores, agora e na hora de nossa morte. Amém. Neste momento, nós vamos abençoar a água. Ó Deus Criador, nós te damos graças porque criaste a água para nos dar vida, saciar nossa sede, para lavar e refrescar nossos corpos, para molhar a terra e fazê-la produzir frutos que nos alimentam e sustentam. Nós te agradecemos pela água do batismo, pela qual tu nos purificas, a fim de que tenhamos uma vida limpa da sujeira do pecado e sem nenhuma mancha do mal. Nós te damos graças, porque por Jesus Cristo, que ofereceu a uma mulher samaritana e continua oferecendo a todos nós a água viva, da qual quem beber nunca mais terá sede, tu sacias a sede de todos os seres humanos. Abençoa, ó Pai, esta água que colocamos em tua presença. Concede a todos que fizerem uso dela tua proteção e a cura de suas enfermidades. Assim como pela passagem dos hebreus pelas águas do Mar Vermelho, tu os libertaste da escravidão do Egito, a todos que usarem desta água, livra-os de todos os males. Nós te damos graças e te pedimos por Jesus Cristo, Senhor nosso. Amém. Façamos agora a nossa consagração ao Bom Pastor. Ó Bom Pastor, nós te consagramos toda a nossa vida. A ti confiamos nossas famílias e nossos amigos. Tudo que temos e tudo que somos entregamos a ti. Tu és a fonte da vida. De ti procedem a cura e a libertação de todos os males. Tu és nossa luz e salvação. Queremos ser tuas ovelhas e pertencermos para sempre ao teu rebanho, pois junto de ti encontramos acolhida, paz e segurança. De todos os temores, tu sempre nos livras. Em ti pomos toda a nossa esperança, pois quem em ti espera jamais será decepcionado. Bom e eterno pastor, seguindo a ti com fidelidade, sabemos que após nossa peregrinação neste mundo, seremos recebidos por ti no céu. Lá, conforme tua promessa, viveremos para sempre contigo e teremos a felicidade eterna. Amém. Rezemos juntos a oração que o Senhor nos ensinou, através da qual nós chamamos a Deus de Pai e nos comprometemos a viver como irmãos e irmãs. Pai nosso que estais nos céus, santificado seja o vosso nome. Venha a nós o vosso reino. Seja feita a vossa vontade, assim na terra como no céu. O pão nosso de cada dia nos dai hoje. Perdoai-nos as nossas ofensas, assim como nós perdoamos a quem nos tem ofendido. E não nos deixeis cair em tentação, mas livrai-nos do mal. Amém. Recebamos agora a bênção do Bom Pastor. Que o Bom Pastor nos olhe com amor, traga luz aos nossos olhos e serenidade para o nosso coração. Amém. Que o Bom Pastor nos abrace agora com ternura, de modo que sintamos o afeto do seu divino coração. Amém. Que o Bom Pastor seja nosso guia, nos faça conhecer sua estrada, nos conduza e conduza nossas famílias pelos caminhos da paz e da felicidade. Amém. Ao Bom Pastor, a honra, a glória e o louvor para sempre. Amém. Que a bênção de Deus, Todo-Poderoso e Rico em Misericórdia, Pai, Filho e Espírito Santo, desça sobre todos nós e permaneça para sempre. Amém. Fiquem com Deus.
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nós aqui, viu, filho? É nós. 6:24, tá beleza por aí? Tudo bacana? É o nosso Rancho 97. Só lembrando aí que o Lobão tá de férias. Ele volta no próximo dia 19, segunda-feira. O Lobo estará aqui comandando o rancho com seu jeitão. Aí tá de volta aqui, viu? Com toda a turma quebrar osso. Ele vai destrancar os baldes ali. Não tem nem como jogar água nos seis aí, porque trancou os baldes. Ei, meu Deus do céu, viu? E volta também com prosa, né? A charada do Lobo. Tudo volta semana que vem, tá, filho?

acabar assim. Aí o som de Chico Rei Paraná, pensa um pouco, Grazi Xavier, que tá na hora de tomar café, viu? Bom trabalho aí. Aproveita o Wi-Fi aí, viu, Grazi? Aproveita o Wi-Fi, menina, aproveita. 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Deixa eu mandar um abração. Eu mandei alô lá pra minha amiga Grazi Xavier e mandar um alusão aqui pra ela, né? É a morena filha do Jaime de Opercata, né? Grazi Paula, será que ela tá acordada já? Será? Será? Um abração pra você, Jaime, o papai da Grazi. É, Grazi, Graziela Paula, aí de Opercata. Jaime é gente boa, gente boa. Ah, o Jaime danado, ele gosta do Mirosmar, né? 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Oi, Cíntia! Bom dia, Cíntia! Eita, nós, menino do céu! Ô, Eduardo Costa, sapeca!

0: presença.
1: Ai, meu Deus do céu, é brincadeira. Eu tô com saudade, daquele suquinho que eu tomei lá na casa do Dercélio, mais da Penha. Tomei um suco lá, rapaz. Um suco tem trenhado de bom. Ô, Lucilene, eu esqueci de falar com você, Lucilene, nessa correria, menino. Eu conheci a Maita, onde aí? Ontem. Ô, Maita, danada. Tá na escuta, né, Maita? Gente boa. Um abraço pra você, Maita. Espero que em breve nós estamos de volta aí, fazer biscoitinho de goma, viu? Um abraço pra você, Penha. Ô, Dercélio, melhoras pra você aí, viu, meu filho? Tá meio gripadinho, tadinho? Um abraço pra ele. Dercélio, a Penha, a Aline, a Marta, Tonhão. Tonhão que faz o suco da confusão. Estive lá, menino. Fui lá conhecer o Tonhão, gente boa, né? Ai, ai. Ô, Grazi, já pediu seu love, viu, Grazi Xavier? Pra ir lá na Sorinha Motos comprar aquela roupa sem andar aí, menino? Andar, afinal do ano, tô chegando, hein, Grazi? Para com o Jojo lá pra te dar presente, viu? Jojo, dá presente a ela! Tá chegando. Natal, né? Chegando ano novo aí. Mas é o seguinte, rapaz. Eu sempre digo... O que eu falo aqui, eu sou, tá? O que eu sempre digo. Mulher é muito especial nas nossas vidas. 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Fala lá que você ouve que o Lobão da Madrugada, que você vai ter um desconto. Fala que você ouve o Lobão. A todo descontão do Lobão. 6:38. Bom dia, minha gente.

0: semblante de mulher.
1: Eita, música boa. Vou passado de volta no semblante de mulher. Marcela Viola e Ricardo. Música bonita, rapaz. É, música bonita do Zé Ramalho. Top, top, top. Ai, top, top, top. 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Passa lá, papai, compra lá, né? Papai, papai, tá de férias, menino. Ô, Rafael Rogai, bom dia pra você, Rafael. Tá tudo bem por aí, fioche? Tranquilo? Ah, já, deixa que eu falei no papai lá, Rafael Rogai. Luciano Rogai. Deixa eu falar pra vocês aqui do GP. Ah, eu vou beber um cafezinho lá com queijo no Rogai, menino. Cafezinho treinado de bom. É, um cafezinho bom e um queijinho bom, né? Combinação perfeita. Mas deixa eu falar pra você aqui. Ô, Denim, você tá na escuta aí, Denerson? Dá um abraço a Socorro aí, viu? Dona Socorro, Denner, meu grande amigo Denerson. Aí de Denner Representações. Ô, gente, tá chegando aí dia 22. Presta atenção aí, ô. Presta atenção aí, Estrupício. Dia 22, 23, 24 vai acontecer o GP Tanágua de Três Tambores. 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Ah, o Serginho tá na... Ah, e deixa eu falar pra você, Zé. A rádio oficial deste grande evento só poderia ser uma. É nós na fita, viu, rapaz? É, só poderia ser uma, hein? É nós, é nós, é nós, é nós, é nós. 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
1: Ô, Amado Batista, chega pra cá, meu filho. Deixa eu mandar essa música. Eu não sei se ela tá escutando, mas vou mandar pra ela. É a Dona Maria da Paixão, lá em Três Barreiras, Santa Efigênia de Minas. A Dona Maria Paixão, ela é fã do Amado Batista, viu? Ô, Deninha aí no Palmeiras. Ô, Denerson e Dona Socorro. Bom dia pra vocês aí, meus

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10: estamos aqui, né, filho? 97 FM. Agora tá faltando 8 para 7. Bom dia, eu mandei alô aqui pro Denner, né? Meu amigo Denner. Oh, filhão do socorro! O papai do Miller! Um abraço pra vocês, hein, minha gente? Que Deus abençoe. Bom trabalho, tá bom, meu amigo Denerson? Oi, socorro! Bora tomar um cafezinho!

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Fala comigo, bebê, tô de volta, 7h15. Ô, formiga, daqui a pouquinho tem o Alemão do Forró pra você, formiga. Agora tem Paulinha Fernandes, Simone Mendes.

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4: Cola comigo, meu filho. 97. Bom dia, com alegria, tudo bem por aí, né? Eu mandei alô aqui pro, mandar um alô pro Anatório Carreiro, tá na audiência, né, meu brother, Anatório Carreiro, chonadão, é o irmão da Natália, pois é, é o irmão da Natália. Ô, meu amigo Formiga, meu brother, meu irmãozão Formiga, segura essa daí, ó. Ô, Grazi, Graziela Paula, filho do Jaime de Alpercata, bom dia, morena.

0: Obrigado!
1: Valeu!
0: Tamo junto, um beijo pra vocês.
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15: 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Ô, beleza!
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0: Eu duvido, Guilherme Benuto, 7:36. Ó, daqui a pouco tem rádio notícia, tá? Pra você ficar bem informado, começar a sua manhã com muita informação aqui na Rádio Mundo Melhor. Beleza? Já já, rádio notícia, Sávio Scarabelli estará comigo por aqui. Pra você, bom dia.
1: Quem gostou, pra ai, ai, ai.
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0: Bom dia, meu grande amigo Sávio Scarabelli. Tudo bem, filho?
1: Muito bom dia pra você, meu amigo Luciano Venades. Bom dia pros amigos que acompanham a Rádio Mundo Melhor FM. Nesta terça-feira, tá, gente? Não é segunda, viu?
0: De madrugada, quase que eu falei segunda-feira.
1: É sempre bom lembrar, né, Luciano? Um feriadinho aqui de vez em quando dá uma bugada no calendário da gente, né?
0: É normal, né? A gente começa na terça-feira achando que é segunda.
1: Desse jeito. Hoje é terça-feira, tá, gente? 13 de outubro de 2026. Agora em Governador Valadares são 7 horas e 44 minutos. Hoje o dólar tá custando R$ 4,98 e o euro tá cotado a R$ 5,58. Luciano Venades, a gente teve feriado, a gente teve uma mudança na rotina, mas teve um trem que não mudou aqui no leste de Minas,
0: calori.
1: Pelo menos em Valadares, foi justamente o calor.
0: Calori.
1: E muito, né, Luciano?
0: E muito. Eu estava lá na região de Coroaci, o clima mais ameno, rapaz.
1: É mesmo?
0: Tava um clima gostosinho.
1: Ah, o Coroaci.
0: Lá na região de Tronqueiras, por
1: bacana
0: aí afora.
1: Bacana demais, né? Nós estamos caçando lugar fresco, viu, gente? Ó, quem tá saindo agora de casa, muita atenção, já leva a garrafinha de água, leva a garrafa d'água, vai beber água, tá certo? Pedra nos rins dói, viu, gente? Isso dói. Bebe água. Vocês não vão querer tratar esse negócio, não. Graças a Deus eu nunca tive esse problema, dói, mas eu conheço quem teve.
0: Dói por dentro e no bolso.
1: É, pior que é verdade, né? Aí você não sabe o que dói mais. Mas enfim, bebe bastante água, tá? Usa protetor solar, procura uma sombra, dá um jeito de se refrescar, porque o trem tá feio aqui na região. Vamos saber mais detalhes de como é que fica o tempo hoje na nossa região.
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1: Terça-feira vai ser de sol com algumas nuvens, não tem previsão de chuva para hoje no leste de Minas, para variar. Segundo o Climatempo, em Virgolândia, a mínima prevista é de 22 e a máxima é de 34 graus. Novo Cruzeiro deve registrar mínima de 17, com máxima de 33 graus. Em Valadares, Luciano, mínima de 24 e máxima de 37 graus.
0: Nossa, a giripoca vai piar, como a gente brinca, né?
1: Né?
0: Gente, a gente começa falando aqui, né, Sávio, sobre uma iniciativa estadual que leva regularização fundiária a imóveis a moradores de Timóteo, no Vale do Aço.
1: Isso, moradores de Timóteo, no Vale do Aço, podem regularizar a documentação de imóveis em que vivem por meio de uma iniciativa de regularização fundiária promovida pelo governo de Minas junto à Coab Minas. A ação é voltada aos ocupantes do Conjunto Habitacional Primavera, que poderão viabilizar a emissão de títulos após a quitação dos respectivos financiamentos, após a conclusão do processo de regularização fundiária urbana. Com isso, gente, as famílias contarão com os documentos regulares dos imóveis, reconhecimento formal da propriedade e mais segurança jurídica, além de mais acessibilidade ao crédito e ao financiamento, valorização do patrimônio e direito à herança. Os títulos serão entregues às famílias em data que ainda será divulgada. Os interessados devem buscar atendimento na UBS do bairro Primavera, na Avenida Acesita, número 1596, entre 8 da manhã e 6 da tarde, lembrando que a gente está falando aqui da cidade de Timóteo. Os atendimentos vão até o dia 16 deste mês. A expectativa é de que cerca de 2 mil pessoas em cerca de 500 unidades habitacionais sejam beneficiadas.
0: Vamos falar agora sobre o dia de ontem, né? A solenidade de Nossa Senhora da Conceição Aparecida, realizada em Valadares.
1: A solenidade de Nossa Senhora da Conceição Aparecida foi celebrada no último domingo na paróquia Nossa Senhora Aparecida, na Ilha dos Araújos, em Governador Valadares. A Santa Missa foi presidida pelo bispo diocesano Dom Félix e integrou também as comemorações dos 70 anos da Diocese de Governador Valadares. A celebração reuniu fiéis da comunidade, padres, diáconos e representantes dos seminaristas, e em um momento marcado pela devoção à Nossa Senhora Aparecida e pela comunhão com a caminhada jubilar da Diocese. Ao falar sobre a celebração, Dom Félix destacou que este é um tempo de graça para a Igreja Particular de Governador Valadares e recordou o sentido da unidade que acompanha o jubileu. Segundo Dom Félix, a presença de diferentes membros da Igreja na celebração também expressa o lema que tem acompanhado este ano jubilar: um só corpo, muitos membros, um só caminho. Para o pároco da paróquia Nossa Senhora Aparecida, Padre Marcos Vinícius, a data foi vivida de maneira especialmente significativa pela comunidade, que tem Nossa Senhora Aparecida como padroeira. A matéria completa está em nossas redes sociais e no site radiomundomelhor.com.br.
0: Ô Sávio, o Papa Leão será internado nesta terça-feira para retirar um nódulo no pulmão, né?
1: Exatamente, Luciano. O Papa Leão XIV vai ser internado hoje em Roma para se preparar para uma cirurgia de retirada de um nódulo no pulmão. O procedimento foi recomendado após médicos identificarem uma lesão anunciada publicamente pelo pontífice no último domingo. Leão 14 deve dar entrada na clínica Gemelli durante a manhã de hoje. A data exata da operação ainda não foi divulgada pelo Vaticano, que informou que a recuperação deve durar cerca de uma semana. Por causa do procedimento, o Papa cancelou todas as audiências previstas até o dia 20 de outubro. Entre os compromissos suspensos, está uma missa marcada para quarta-feira, dia 14, na Praça de São Pedro. A celebração será presidida pelo cardeal filipino Luiz Tagle, escolhido por Leão XIV na semana passada para ocupar o cargo de decano do Colégio de Cardeais. Ontem, o pontífice manteve a agenda prevista e participou de 7 reuniões durante a manhã. Leão XIV falou sobre o problema de saúde durante a oração dominical no dia 11 de outubro. Na ocasião, Luciano, ele afirmou que o nódulo foi identificado em um exame de rotina recente e descreveu a lesão como bem delimitada, o que indica que a formação tem limites definidos. Até o momento, a Santa Sé não informou se existe suspeita de malignidade. A internação representa a primeira preocupação significativa com a saúde do pontífice desde o início do seu papado em maio do ano passado.
0: Agora 7:50, bora mudar de assunto. 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Sabe, a gente muda de assunto, agora falar das eleições 2026, Cássio Nunes reúne campanhas de Lula e Flávio, após crise no TSE.
1: O presidente do Tribunal Superior Eleitoral, Cássio Nunes Marques, recebe hoje advogados das campanhas de Flávio Bolsonaro do PL e Luiz Inácio Lula da Silva do PT. A reunião foi convocada após decisões divergentes da corte em processos apresentados pelos dois lados da disputa presidencial. O encontro ocorre no início da segunda semana de campanha para o segundo turno, em meio a uma nova sequência de pedidos à Justiça Eleitoral. Um dos principais pontos de discussão é o canal Exército do Lula, criado no WhatsApp pelo deputado federal André Janones, da Rede de Minas Gerais. A campanha de Flávio questiona em diferentes ações a existência do canal e as publicações feitas nele. O caso provocou divergências entre Cássio Nunes Marques e o corregedor da Justiça Eleitoral, Ricardo Vilas Boas Cueva, durante o fim de semana. No sábado, Cueva solicitou mais informações antes de decidir sobre a suspensão do canal. Segundo ele, o pedido da campanha de Flávio não apresentava instrução suficiente. No domingo, porém, Cássio determinou em um processo administrativo que o WhatsApp retirasse o canal do ar. Poucas horas depois, Cueva suspendeu a ordem e determinou o restabelecimento imediato e provisório do canal. A decisão definitiva caberá ao plenário do TSE.
0: Emissoras dizem que erro de processamento tirou áudio de propaganda de Flávio Bolsonaro, Sávio.
1: As associações Astral, Associação Brasileira de Televisões e Rádios Legislativas, e a ABERT, Associação Brasileira de Emissoras de Rádio e Televisão, informaram ontem que um erro técnico no processamento da mídia resultou na exibição de uma propaganda eleitoral do senador Flávio Bolsonaro do PL sem áudio durante o horário eleitoral gratuito. Em nota conjunta, a Astral e a ABERT explicaram que o material foi entregue pelo partido em perfeitas condições, mas que um problema técnico no processamento da mídia foi detectado pela equipe responsável pela transmissão do horário eleitoral gratuito, sendo comunicado ao TSE. A justificativa das associações foi ao encontro da manifestação do TSE, que também nessa segunda-feira atribuiu a falha à preparação das propagandas para o bloco de 1 da tarde. Conforme o tribunal, os áudios dos programas de Flávio Bolsonaro e de Lula não foram carregados na etapa final das mídias. O TSE confirmou que o programa será reexibido.
0: 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Mudamos a trilha para falarmos de esportes. E que goleada do Cruzeiro, hein, rapaz? Cruzeiro, né? Tomou gols à vontade ontem. A gente começa falando de Toto Cabuloso, que sofre na defesa, perde para o Bragantino e segue fora do G4 do Brasileirão.
1: Feriado foi amargo para o Cruzeiro, Luciano. Muito frágil defensivamente, o time celeste foi batido por 4-2 pelo Red Bull Bragantino na noite de ontem, no Cícero de Souza Marques, em Bragança Paulista, e perdeu a chance de entrar no G4 da Série A. Os gols dos vitoriosos foram marcados por Lucas Barbosa, Caio Jorge, que marcou contra, Eric Ramírez e José Herrera, enquanto a equipe cruzeirense descontou com Zé Lucas e Matheus Henrique. O jogo teve validade pela 30ª rodada da Série A. A primeira etapa foi muito movimentada e com chances para os dois lados. Os mandantes, contudo, foram mais eficazes, aproveitaram a pane defensiva da equipe visitante e abriram importante vantagem. Arthur Jorge tentou mudar o time para a segunda etapa, mas o time de Wagner Mancini conservou a superioridade e garantiu os 3 pontos depois de uma reta final eletrizante. Com o resultado, a Raposa termina a rodada nesta sexta posição com 48 pontos. O Cruzeiro volta a jogar no próximo domingo, 4 horas da tarde, contra o Grêmio em Porto Alegre. No mesmo dia, o Bragantino visita o Remo em Belém.
0: Agora vamos falar do Galo, porque o Atlético vira a chave e foca na busca pela terceira final continental consecutiva.
1: O Atlético deixa o Campeonato Brasileiro de lado, pelo menos até o próximo fim de semana, quando encara o Curitiba e vira a chave para a Copa Sul-Americana, porque amanhã o time comandado por Eduardo Domingues recebe o Montevideo City Torque do Uruguai para o jogo de ida da semifinal da competição. O confronto na Arena MRV, palco da vitória por 2-1 sobre o Santos e marcado para 7:30 da noite de amanhã, será importante para chegar à capital uruguaia com a maior vantagem possível e também para manter o Galo vivo na busca pela terceira finalíssima seguida em torneios continentais. Em 2024, quando era comandado por Gabriel Milito, o Alvinegro foi a decisão da Libertadores em Buenos Aires, mas acabou derrotado pelo Botafogo. No ano passado, como finalista da Sula, sob comando de Jorge Sampaoli, perdeu para o Lanús da Argentina no Paraguai. A última volta olímpica atleticana numa competição internacional foi justamente contra os argentinos em 2014. À ocasião, a equipe de Levir Culpe, Ronaldinho Gaúcho, conquistou a Recopa Sul-Americana. Os mineiros se qualificaram a esta final em 2 jogos por terem sido também os campeões da Libertadores do ano anterior. Luciano Venades, lembrando que a Rádio Mundo Melhor 93,5 FM transmite o jogo amanhã do Galo a partir das 7:30 da noite em conexão com a Rede Tassat.
0: Beleza, filho. Ponto final?
1: Ponto final por enquanto, pessoal. Na verdade, um ponto e vírgula, né? Porque a gente segue com a nossa programação de notícias aqui ao longo do dia. 9 da manhã tem mais Rádio Notícia pra você aqui na Mundo Melhor. Lembrando que outras notícias você confere também nas nossas redes sociais, @RadioMundoMelhor97 e no site radiomundomelhor.com.br. Bom dia pra vocês.
0: Bom dia!

0: minha gente, tô indo nessa com o nosso rancho, eu volto daqui a pouquinho no Rádio Show, tá bom? De 8 até meio-dia, beleza? Continue aqui na Rádio Mundo Melhor, a sertaneja do leste de Minas.
1: A

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1: Oi, bom dia, bom dia, bom dia, tô de volta. A partir de agora tem Rádio Sou até meio-dia. Nesta manhã de terça-feira, hoje, 13 de outubro, tá? 13 de outubro, 2026. 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What?

Mandando a ver a sua participação aqui por mensagem de texto e áudio. Manda a ver. A gente começa com Zezé de Camargo e Luciano. Preciso ser amado. Hora certa, 8:05. Bom dia.

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1: 97 FM, agora 8:10. Pra você, bom dia.
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o som de Cleiton e Romário, Chuva de Bênçãos. Bom dia, 8 horas e 20 minutos. Tá chegando agora? Bora interagir comigo, manda mensagem aí no zap. Daqui a pouquinho eu vou dar uma zapiada, beleza? 99989-1977. 97 FM, agora 8h21. Anjo Azul, não sou de ninguém. Bom dia, GV. Bom dia, Andressa. Oi, Andressa. Um abraço para vocês de Pescador, Nova Módica.

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Ah, eu sou de Lene do Forró Romance, na 97. A Mundo Melhor, o Ronald Lessa, o Ronald Gesseiro, né? Ah, já que eu falei Ronald Lessa, deixa eu mandar um alô pro meu amigo Ronald Lessa. Ronald Lessa, gente boa, gosta do sertanejo também, um abraço pra ele. Mas lá é Ronald Lessa, aqui é Ronald, é o Rony Gesseiro, né? Tá aqui como Ronald, um abraço pro Rony. Hoje tá de boa, né, Rony? Tá na Bahia, né, Fiote? Tá descansando, aí rala muito. Tá na Bahia, ouvindo a nossa programação através do aplicativo. Abração pro Rafael. Alô, Rafael, tá no Corre dos Martins. Bom dia, Orlando em Coroaci. Alô, Orlando.

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3: Ah, então aqui, né, com o nosso Rádio Show até meio-dia, mas durante esse período eleitoral, né, a gente para um pouquinho mais cedo. 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
3: 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E abraço meu amigo Denerson, Denner Representações, grande Denner, tá ligado com a gente. Aí, ó, o Denerson tá aí no bairro Palmeiras, é o filhão da Socorro.
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2: Hora certa agora, 8:49. Tá de boa, sem curtindo Venades, essa potência do leste de Minas. Deixa eu dar um pulinho ali, ó. Um pulinho ali nos Córrego dos Reis, Córrego dos Remígios. A gente mandou um alusão lá pra Tuninha, né, Tuninha? Bom dia, Tuninha, Tuninha. Tá ligadinha com a gente, né? Um abraço pra vocês aí. A gente te manda alô também. Lá pra Maria, a Maria, Maria, Maria, né? Totô. Totô, Totô. Um abraço pra você, pro Vilmar, gente. Casal espetacular. Muito obrigado aí pela amizade, pelo carinho. Gente boa, viu? Gente boa. O que é bom a gente leva pro resto da vida e no coração, né, Maria? Abração pra você, pro Vilmar. Que Deus abençoe vocês aí, a sua filha, né? A Kênia. Deixa eu mandar uma alusão aqui também pra... Ah, Tuninho tá lá. Já mandou mensagem aqui no WhatsApp, né, Tuninho? Abração pra você, a Penha, Dercélio, a Marta, a Aline, Lucilene, Ailton, Ailton e Lucilene, a todos vocês aí do Corre dos Reis e Remígios. E a gente mandou alusão lá também, sabe pra quem? Pro Tonhão, rapaz. É o suco da confusão. Um abraço pra vocês aí. A Maria tá ligadinha, né, Maria? Agora eu vi sua mensagem aqui. Ela e o Vilmar. Eita, casal, show de bola. Tá ouvindo a gente, ó. Tô aqui te ouvindo. Bora, bora, bora de moda boa. Sou filho do bato. 8:51.

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Aí o som de Zezé de Camargo e Luciano, 8h57. Alusão aqui, ó, pro Victor, operador de escavadeira, a turma que trabalha com máquinas pesadas aí, ouvindo a gente. Um abraço, Victor. Bom dia, bom trabalho. Vanusa Altinópolis, Marta, tá no Coque dos Martins, um abraço pra vocês. Tem a Luke também. Cadê? O Aleph Júnior de Opercata. Tá mandando um alô pra todo mundo aí da DM, né? Aí um abraço pro Douglas, o Vitor. Pessoal trabalhando e curtindo. Janaína, bom dia. Coroaci, um abraço pra vocês aí de Coroaci, né? Sirlene, tudo bem, Sirlene? Tá aí no bairro Santa Terezinha. É a menininha de Tronqueiras, né? Abraço pra você. Rômulo tá no Eté, também tá na audiência. Ronelli, tá nos Estados Unidos, né? O Rômulo tá mandando alô aqui pro Eliomar, né? Rômulo Guilherme e Eliomar. Tem mais mensagem, já mandando. Maria Lopes, Tumiritinga, também na sintonia, né, Maria? Bom dia. Aguinaldo Rodrigues, um abraço pra turma aí. Ô, meu amigo, meu grande amigo Gilmar, que trabalha na MOB. Tudo bem, Gilmar? Eita, Gilmar, gente boa. Linda, saindo aí pra você, Érica Regina. Tá aí no bairro Vila dos Montes. Bom dia. Andressa, também tá na sintonia, né, Andressa? Natiele, aí em Jerucaldas. Oi, Natiele, bom dia.

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1: 9:03. Bom dia, 9:03.
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1: Hora certa, 9:08. 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Bom dia, meu nobre. Tudo bem, Sávio?
2: Muito bom dia para você, meu amigo Luciano Venades. Bom dia para os amigos que nos acompanham aqui na Mundo Melhor FM. Agora em Governador Valadares, 9:09 desta terça-feira, 13 de outubro de 2026. A solenidade de Nossa Senhora da Conceição Aparecida foi celebrada no último domingo na paróquia Nossa Senhora Aparecida, na Ilha dos Araújos, em Governador Valadares. A Santa Missa foi presidida pelo bispo diocesano Dom Antônio Carlos Félix e integrou também as comemorações dos 70 anos da Diocese de Valadares. A celebração reuniu fiéis da comunidade, padres, diáconos e representantes dos seminaristas em um momento marcado pela devoção à Nossa Senhora Aparecida e pela comunhão com a caminhada jubilar da Diocese. Ao falar sobre a celebração, Dom Félix destacou que este é um tempo de graça para a Igreja Particular de Valadares e recordou o sentido de unidade que acompanha o jubileu.
3: É um tempo de graça, de bênçãos para todos nós e que hoje reúne alguns padres, alguns diáconos, seminaristas, representando os demais, para mostrar que a nossa diocese, como diz o lema do ano jubilar, é um só corpo, muitos membros, um só caminho.
2: Para o pároco da paróquia Nossa Senhora Aparecida, Padre Marcos Vinícius, a data foi vivida de maneira especial.
3: Para mostrar que a nossa diocese, como diz o lema do ano jubilar, é um só corpo, muitos membros, um só caminho.
2: Para o pároco da paróquia Nossa Senhora Aparecida,

0: Aparecida, você experimenta milagres. É um lugar de milagres. É um lugar de poder, de ação do Espírito Santo, onde o Senhor, através da Virgem Maria, maravilhas manifesta.
1: Entre os paroquianos, a data também foi marcada pela emoção e pela confiança na intercessão de Nossa Senhora. Maria do Rosário falou sobre a alegria de participar da celebração.
2: Esse dia, para mim, é um dia maravilhoso. É o dia que Nossa Senhora está olhando para todos nós, todos, tanto faz o nosso aqui da nossa paróquia, com todas as paróquias do Brasil inteiro, Nossa Senhora está olhando por nós.
1: A matéria completa você confere nas nossas redes sociais, @RadioMundoMelhor97 e no site radiomundomelhor.com.br. O Papa Leão XIV será operado hoje em Roma para a retirada de um nódulo no pulmão. O procedimento foi recomendado após médicos identificarem uma lesão anunciada publicamente pelo pontífice no último domingo. Leão XIV deu entrada na clínica de Emélia agora há pouco. Segundo a sala de imprensa da Santa Sé, o pontífice será submetido na parte da tarde à cirurgia. O Papa será operado pela equipe médica de cirurgia torácica do professor Stefano Margaritora. A recuperação deve durar cerca de uma semana. Por causa do procedimento, o Papa cancelou todas as audiências previstas até 20 de outubro. Na segunda-feira, o pontífice manteve a agenda prevista e participou de 7 reuniões durante a manhã. Até o momento, a Santa Sé não informou se existe suspeita de malignidade. A internação representa a primeira preocupação significativa com a saúde do pontífice desde o início do seu papado, em maio do ano passado.
3: Previsão do tempo.
1: A terça-feira vai ser de sol com algumas nuvens e não há previsão de chuva para hoje na região leste de Minas, segundo o Climatempo. Em Virgolândia, a mínima prevista é de 22 e a máxima é de 34 graus. Novo Cruzeiro deve registrar mínima de 17, com máxima de 33 graus. Já em Valadares, a temperatura varia entre 24 e 37 graus. Em Valadares, 9 horas e 12 minutos. O Rádio Notícia volta a partir das 10 da manhã. Outras notícias em nossas redes sociais, @RadioMundoMelhor97 e no site radiomundomelhor.com.br. A produção e apresentação são de Sávio Scarabelli. Bom dia.
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8: Hora certa agora, 9:17. Ed Brito e Samuel. Ai, toda mulher. Vamos mandar essa música pro casal Chonadinho aí, né? Chonadinho demais. Oi, Maria. Oi, Vilmar. Um abraço, meus queridos. Deus abençoe vocês aí, tá bom? Casal Chonadinho.

toda mulher já nasce pra morrer de amor, né? Ô, meu amigo, meu conterrâneo, é o famosinho, famosíssimo neguinho da Lajinha. Um abraço pra você, pra Ana, né? Ana Campos, obrigado pela audiência. Estão indo pra Itabirinha, ouvindo a Rádio Sonada do Leste de Minas. Grande neguinho, um abraço pra você, pra Ana. Tudo de bom, boa viagem. Ana Castela, nosso quadro. Bom dia.

A Ana Castela, bela, bela, bela Ana Castela, um abração pra vocês aí, a escuta, né? Meu amigo neguinho tá aí, rapaz, tá? Só love, né? Tá viajando, é, tô viajando aqui no Brasil e viajando pra Itabirim. Um abraço pra ele e pra Ana, felicidades pra vocês aí, tá bom, meus queridos? Ô, Zé Maria na Fazenda Rocinha, tá na audiência. Um abraço aqui, ó, pra Nilda de BH. Nilda, eu conheci o Mazinho, Nilda, ficou sabendo? Pois é, menina, conheci o Mazinho, né? Nota mil, nota mil. Estive ali bem pertinho de Escadinha dos Rosas. Um abraço, Nilda, minha amiga, tá em Belo Horizonte. A família dela é de Escadinha dos Rosas. Ontem tive o prazer de conhecer seu primo, grande Vilmar e a Maria, casal espetacular. Um abraço pra vocês, tá bom, Nilda? Tá em BH, e a família da Nilda, e Escadinha dos Rosas. Bom dia, minha gente, é o nosso rádio show. Essa manhã de terça-feira. Tudo bem por aí? Tudo jóia? Manda ver sua mensagem e daqui a pouquinho vou dar uma zapiada por lá. 99989-1977.

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14: De volta aqui com o nosso Rádio Sol, 9:33 agora, hein? Léo Magalhães, absoluta. Alô, Maria, lá na lavanderia, né? Tá aí no Cherokee. Abração pra Bianca, em São Luís do Maranhão, Abel e Timon no Maranhão, Valquíria no Bom Jardim e Ipatinga.

o nosso amor. Aê, Zezé de Camargo, Luciano, Mirosmar, hein? Pior é te perder. Um abraço pra você que tá aí de boa curtindo a gente, mandando a sua participação no nosso WhatsApp 99989-1977. Mandou um alôzão aqui pro Altamir, Altamir Correia, em Tarumirina, Altamir, tá ligado com a gente aí. Um abraço, meu irmão, obrigado pela companhia. Alôzão aqui pra Maria. Maria. Tutu, gente boa, né? Vou parar de chamar de Tutu. É Maria, Maria do Vilmar, ela é uma mulher muito séria, não posso ficar brincando com ela, tá? Ela é muito séria, né, Vilmar? Um abraço pra você, Vilmar. Vilmar trabalha na Angel Big Elétrica. Um abraço, garoto. Deixa eu mandar um alôzão aqui pra Maria. Maria. E também pra sua xará, Maria Aparecida, né? A outra Maria, onde tive o prazer de passar na casa dela, tomou um cafezinho. Pessoal, gente boa demais. Daqui a pouquinho tem Eduardo Costa pra você, tá bom, Maria? Maria Aparecida e a Maria do Vilmar. Já já tem Eduardo Costa pra vocês. Deixa eu só mandar um alôzão aqui pra Cascaleira, meu brother Tunico Piscineiro. Alô, Tunicão! Um abraço pra vocês e da nossa querida Cascaleira.

0: Ramon. É, Ramon, meu cavalo sabe, Ramonzito. Tá ligado com a gente na América, né? Essa música aí foi indicação do Tunico, aí da Cascalheira. Eu falei aqui na Maria Aparecida. Ô, gente, é tanta Maria. Ah, não, uma é Maria Pereira, né? É, Maria Pereira, tem Maria Pereira, tem a Maria Aparecida, um abraço pras Marias, e tem a Maria do Vilmar, não vou falar com o apelido dela, é Totó, não, ninguém chama de Totó, não. Maria do Vilmar, gente, ó, pra você ver, Maria do Vilmar, Maria Pereira, Maria Aparecida, são as Marias aí do córrego do Remígio, um abraço pra vocês aí, tá bom? A gente manda um alô então pra Maria Pereira, pra Maria Aparecida, que é irmã do Carlinho, Maria Aparecida é irmã do Carlinho, e Maria Aparecida, aí a Maria Pereira, conheci todo mundo aí, inclusive, né, tomei um cafezinho aí no córrego dos Remígios, comi queijo, tomei leite, é maravilha, mais uma vez, muito obrigado a vocês pelo carinho, e não posso esquecer da Tuninha, não. Ô, Tuninha, bom dia, menina.
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3: Oi, Brasil, tô de volta. 9h54. Agora vamos lá no Zap Zap. Vamos dar uma zapiada. Eu começo indo ali em Norete, Franciscópolis. Bom dia, Grazi. Bom dia, bom dia. Abração, Nilton, Marizela, Eliette, Alane Maracacheta. Deixa eu passar em Frei Gaspar, abraçando aí o Cidinho. Alô, Cidinho, tá na audiência. Cidinho, a gente abraça o Niltinho, Idelfonso, a Maria Alice, também o Mazinho, né? Maria Alice, Mazinho, Dilma. Um abraço pra vocês aí da cidade de Frei Gaspar. Obrigado pela audiência, minha gente. Tonhão, Tonhão tá ligado, né, Tonhão? Tem o Tonhão e tem o Toninho. O Tonhão tá aí no Córrego dos Reis. E o Toninho tá em Capitão Andrade. Um abraço pra ele e pra Cacilda. O Aelto tá no Gran Duquesa. O Osiel tá em Portugal. Manda um alô pra nós em Portugal, beleza? Estamos aqui, ó, ouvindo vocês diretamente. É de Taruaçu, rapaz. Taruaçu é o Osiel e tá em Portugal. Taruaçu é Tarumirim. Cartão postal ali de Tarumirim. Marrúcia, tá ouvindo em Resplendor? Bom dia. O Ronald, meu grande amigo Ronald. Rony Gesseiro, né? Tá ligado com a gente? Vai embora domingo? Tá curtindo Bahia, né, rapaz? Tu tá podendo. Luciano, Amarildo de São Sebastião do Baixinho, manda alô pra gente aí. Estamos na audiência. Um alô pra toda a galera do Baixinho. Valeu, Lu! Valeu, César Vieira. Também tá ligado com a gente nos Estados Unidos. É o final da Zilda Vieira. O César tá na América e a mãe dele tá ali, São José do Acácio. Deixa eu dar um pulinho no bairro de Lourdes, que tá sempre ouvindo a gente. É o César Augusto. César Augusto, bom dia. Joinha, tá tranquilo? E o Joazi tá no Bananal, na minha Tarumirinha. Tô ouvindo o Venades, ouvindo o cara de Taru. Matheus e Cauã, expectativa e...

0: Música bonita, essa é das antigas, hein? Leandro e Leonardo, a vida tem dessas coisas. Agora é hora de informação, tá chegando o Rádio Notícia com Sávio Scarabelli já já. Um abraço pra você que tá aí ouvindo a gente, né? Bom dia, Dani. Alô, Daniela. Daniela tá no bairro Vila Isa.
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6: Olá, muito bom dia para você que acompanha a Mundo Melhor FM, agora em Valadares, 10 horas e 3 minutos. Hoje é terça-feira, 13 de outubro de 2026. Uma exclamação coletiva partiu da entrada externa do Hospital Gemelli de Roma, que ecoou até a praça onde o sol forte torna ainda maior a sombra da famosa estátua de João Paulo II. Lá está ele, chegou. O Papa Leão XIV chegou há pouco ao Hospital Gemelli, onde hoje será submetido a uma cirurgia para a remoção de um nódulo no pulmão. Segundo as previsões atuais, permanecerá internado por cerca de uma semana. A entrada pública do Papa no hospital, assim como o próprio anúncio feito no Ângelus do último domingo, foi um evento público que causou surpresa coletiva e despertou um forte sentimento de ternura por um homem que não escondeu sua fragilidade física e se confiou às orações de todos. As pessoas, centenas delas aglomeradas no Gemelli, que aguardavam o pontífice desde as primeiras horas da manhã, falaram de ternura, de fato, e também de emoção, mas não de preocupação. Leão XIV olhou para toda a multidão com um sorriso nos olhos. Dava para perceber um toque de emoção, a mesma que quando ele apareceu em 8 de maio de 2025, na Sacada das Bênçãos, para a primeira saudação como pontífice. Aplausos e gritos acompanharam toda a entrada do Papa no hospital. De pé para recebê-lo estavam os dirigentes do Hospital Gemelli e, em seguida, homens, mulheres, idosos, algumas crianças e muitos pacientes em cadeiras de rodas, aos quais Leão se aproximou para uma breve saudação. A matéria completa você confere em radiomundomelhor.com.br. Moradores de Timóteo, no Vale do Aço, podem regularizar a documentação dos imóveis em que vivem por meio de uma iniciativa de regularização fundiária promovida pelo governo de Minas junto à Coab Minas. A ação é voltada aos ocupantes do Conjunto Habitacional Primavera, que poderão viabilizar a emissão de títulos após a quitação dos respectivos financiamentos após a conclusão do processo de regularização fundiária urbana. Com isso, as famílias contarão com documentos regulares dos imóveis, reconhecimento formal da propriedade e mais segurança jurídica, além de mais acessibilidade ao crédito e ao financiamento, valorização do patrimônio e direito à herança. Os títulos vão ser entregues em data que ainda será divulgada. Os interessados devem buscar atendimento na UBS do bairro Primavera, em Timóteo, na Avenida Acesita, número 1596, entre 8 da manhã e 6 da tarde. Os atendimentos vão até o dia 16 deste mês. A expectativa é de que cerca de 2 mil pessoas sejam beneficiadas. Em Valadares, 10 horas e 5 minutos. O Rádio Notícia volta logo mais a partir das 11 horas da manhã. Outras notícias em @RadioMundoMelhor97 e no site radiomundomelhor.com.br. A produção e apresentação são de Sávio Scarabelli. Bom dia.
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19: Hora certa, 10h20. Oi, Marleide. Bom dia, bom dia. Marleide é irmã da Maria, né? Tá aí curtindo a gente. Cunhada do Vilmar. É prima? Na verdade é prima, não é irmã, não, tá? Um abraço, Marleide, prima da Maria.

0: ouvindo. Eu duvido que o Rafael lá do Córrego dos Procópios não esteja me ouvindo. Ah, Rafael. Eu duvido, viu, Rafael? Um abraço, Rafael. Alô, Córrego dos Procópios. Da próxima eu apareço por aí pra tomar um café com vocês, tá bom? Um abraço pra vocês e do Córrego dos Procópios. Eu agradeço, gente. Muito obrigado a todos vocês na audiência aí, tá bom? Obrigadão pela companhia. Ouvindo aqui a nossa programação, a Rádio Sertaneja e Chonada do Leste de Minas. A Bianca tá em São Luís do Maranhão, tá na audiência aí. Fátima também. Júnior Nova Serrana, bom dia, bom dia, bom dia. Eu tô devendo uma música aqui do Eduardo Costa, né? É, pediram o Eduardo Costa que não passei. Mas daqui a pouquinho a gente manda, tá bom? Continue interagindo com a gente. Alô, Toninho, meu amigo, meu irmãozão do coração aí, conterrâneo. Toninho tá nos Estados Unidos, tá aí ouvindo, né, Toninho? Um abraço pro Djalma na Flórida. Oi, Djalma. Tudo bem, Djalma? Tá aí na Flórida. Jadson, que é muito fã do Eduardo Costa. Gilda, tá em Nova York, tá sumida. Gilda, cadê tu, menina? Gilda. Rayana, em Macaé, no Rio. Bom dia, Ray.
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0: Ai, tô de volta. Eu de cá e ele de lá. Pedro Cláudio, PC. Eu estive num lugar tão bom, PC. Tem tudo a ver com você, viu?
19: Nossa, imagina, hein?
0: Tem tudo a ver com você.
19: Passou PC. Bem o feriadão prolongado?
0: Rapaz, eu fui num lugar lá, PC. Aquele fogãozinho a lenha.
19: Sim.
0: Com aquela linguicinha caseira.
19: Ah, eu vi o vídeo.
0: Você viu o vídeo?
19: É. Pessoal, linguicinha purinha.
0: Um montão de gente mandando comentários pra mim. Falei, você tá doido, cara? Que paraíso é esse?
19: Lá
0: no Córrego dos Remígio. E a audiência é bruta lá, viu?
19: Que bom, né? Um abraço então a todos, né? Córrego do Remígio.
0: Isso, lá na região de Coroaci, Córrego dos Remígios, Córrego dos Reis, onde que eu fiquei. E da próxima eu vou no Córrego dos Procópios e Escadinho dos Rosas. E você tá convidado pra ir comigo com a oportunidade, viu?
19: Com certeza. Bom dia, então, né?
0: Bom dia. Passou bem o final de semana?
19: Graças a Deus, tudo bem, né? Terça-feira, né? Com cara de segundona?
0: Cara de segundona e a cabeça do cruzeirense, hein, bicho?
19: Nossa, tá inchada.
0: Nossa, Deus, cara.
19: É, mas hoje, dia 13, então, vamos... Já que você tocou aí no Cruzeiro, né? Brasileirão. É, o Campeonato Brasileiro ontem teve, então, o encerramento da 30ª rodada. Vamos recapitular aqui rapidinho, Luciano? Começou sábado, né? Começou sábado. Com empate do Vasco em São Januário, hein, rapaz? Contra o Remo, 0-0. O Vasco martelou os 90 minutos. Ih, perdeu o gol.
0: Goleiro
19: demais.
0: Pegando.
19: Nossa, perdeu muito gol, hein?
0: Perdeu.
19: 0-0.
0: Quase com o Remo no final, hein?
19: Quase que mascou.
0: Mascou, PC?
19: Mascou. Muito bem. Sábado também o São Paulo, hein? É, venceu Vitória. 2-1 no Morumbis. A rodada seguiu domingo e teve, rapaz, que jogo surpreendente, hein? O Galo. O jogo caminhava pro 0-0, né? Aí o Gabigol, né? Mandou pra rede já, quase na reta final aí do jogo, 1-0, né? O Santos. E aí o torcedor, o Galo já era. Mais nada, né? Vitor Hugo empatou e nos acréscimos, hein? Que golaço aí do Thiago Borges.
0: Pintura.
19: É uma pintura, né? Um golaço aí de... Meia bicicleta, né?
0: Como é que é essa agenda?
19: Meia bicicleta.
0: A ginga do PC, eu gostei dessa ginga.
19: É, meia
0: ali,
19: bicicleta.
0: Ali foi uma meia bicicleta mesmo?
19: É, muitos falam, né, que é uma bicicleta, um voleio, mas é considerado aí bicicleta. 2-1, então, o Galo vencendo o Santos, hein? E com um time mesclado aí, né, poupando jogadores, porque amanhã já tem aí a decisão, hein, primeira decisão na Sul-Americana. Então, o Galo, com a vitória, chegou aos 47 pontos, né? Encostou, né? Sétimo colocado, 77, aliás, está aí, portanto, né? O Galo nessa classificação, 47 pontos, né? É o sétimo colocado do Brasileirão. O Santos, oitavo, com 42. E Luciano Galo, então, hoje já fecha a preparação. Amanhã tem o primeiro duelo aí com Montevideo City Torque do Uruguai. Sul-Americana, agora é mata-mata, já na reta final. O Atlético jogando amanhã na sua arena MRV, 7 da noite. e tem o apoio aí do torcedor para buscar vantagem e decidir na outra semana no Uruguai, né? Então o Barba Domingues hoje tem o último treinamento da equipe e define o Galo para esse jogo decisivo. Agora falando então do Cruzeiro, né? Campeonato Brasileiro, então, ontem derrotado para o Bragantino, hein? 4-2 em Bragança Paulista. Rapaz, que...
0: Teve até gol contra o Caio Jorge.
19: Contra do Caio Jorge, né?
0: Caio Jota fez gol imediatamente.
19: É. Agora, dois gols aí de bola parada, escanteio, um atrás do outro, assim, incrível, viu? O Cruzeiro tomou dois gols quase iguais, né? E o Eric Ramírez, né, e Lucas Barbosa marcaram aí para o Bragantino e também o Herrera, né? E o gol contra do Caio Jorge. Cruzeiro descontou aí com Zé Lucas, né? O garoto Zé Lucas e o Matheus Henrique, né? 4-2, então, o Cruzeiro estacionou, né? Podia já estar no G4, mas a derrota aí culminou com a permanência do Cruzeiro aí fora, né? Do G6, G4, né? Do Campeonato Brasileiro, né? O Cruzeiro, então, buscando aqui a tabela, o sexto colocado, 48 pontos, né? O Bragantino subiu aí duas posições, né? Nono com 40 pontos. Então, vitória boa aí do Bragantino, que já não vencia aí há muitos jogos na Série A do Campeonato Brasileiro.
0: Ô, PC, a briga pelo título vai ficar Flamengo e Palmeiras, né?
19: Mas... Vamos dar sequência aqui, então? Eu comecei aí falando dos resultados e parei, né? Parei no Galo, então. 2-1 em cima do Santos. No domingo também teve clássico, né? É o clássico carioca Fla-Flu. Flamengo fez 1-0 no Fluminense e venceu o clássico no Maracanã. No Bank Park, domingo, o Palmeiras goleou o Corinthians em 4-1.
0: Chocolate. O Guilherme gostou.
19: 4-1, então, venceu a equipe do Palmeiras. No domingo também teve empate no Grenal, né? Grêmio 1, Internacional também 1. Na Fonte Nova, o Bahia fez 1-0 no Mirassol. Ontem, além, é claro, do Cruzeiro, né? 4-2 aí o Bragantino. Tivemos o Coritiba empatando com o Botafogo, 1-1 no Couto Pereira. E a Chapecoense derrotada, 4-1 para o Atlético Paranaense. Então, encerrou a rodada aí do Brasileirão. Flamengo é o líder, 64 pontos. Voltou à liderança nessa briga com o Palmeiras, que é o segundo, 63. Segue aí um ponto, né? Agora, a favor do Flamengo. O Furacão é o terceiro, 53. O Fluminense, o quarto, 51. O Bahia, o quinto, 49. Cruzeiro, sexto colocado, 48. O Galo é o sétimo, hein? 47 pontos. Oitavo, o Santos, 42. Tem aí, portanto, o Bragantino, nono, 40. O São Paulo, décimo, 39. A mesma pontuação do Curitiba na 11ª posição. O Vitória, o 12º, 36. O Botafogo, 13º, 36. O Vasco, 14º, com 35. O Mirassol, 15º, 33. O Corinthians, 16º, 32. Segue na zona de rebaixamento os gaúchos, né? Internacional, 32. Grêmio, 31. Remo, 25. Chapecoense, com 18 pontos. Tá aí passado a limpo a Série A do Campeonato Brasileiro. Luciano, vamos agora virando a nossa página aqui, vamos destacar agora informações da Série B, então, do Campeonato Brasileiro.
0: Vamos lá, porque o América, né?
19: Mais uma derrota ontem, a gente volta aqui para a Série B do Campeonato Brasileiro, girando o Coelho, perdeu, hein? Derrotado pelo Criciúma ontem.
0: 1-0,
19: né? Gol único da partida, então, marcado no Heriberto Rios. O Criciúma fez 1-0 com César Martins. Criciúma segue com 56 pontos e o América segue, portanto, na penúltima colocação, né? Somando, portanto, aí só 17 pontos ganhos. Essa rodada, então, da Série B, vamos conferindo aqui, portanto, a tabela. Nós tivemos aí no fim de semana, no domingo, nos Aflitos, Náutico 0, Vila Nova 0. Teve também o Atlético Goianiense empatando com o Sport 1-1. O Juventude empatou com o São Bernardo 2-2. Teve Cuiabá 0, Avaí 1. Operário 0, Goiás 2. Ontem, no Fortaleza, 2-2 com o CRB. A goleada do Novo Horizontino, 5-1 em cima da Ponte Preta. Criciúma 1, América 0, Botafogo 1, Ceará 0. E hoje, quem encerra a rodada é o Atlético. Joga em São João del Rei, 19h30. Atletique e Londrina. Tá certo? Passado a limpa, então, a Série B do Campeonato Brasileiro. Agora vamos girando aqui para Copa Sul-Americana, hein?
0: Sul-Americana.
19: Sul-Americana começa hoje as semifinais e já tem o Vasco em campo, hein? Vasco hoje contra o Boca na Argentina.
0: Jogão, hein?
19: É, logo mais,
0: hein? Ah, o Vasco vai.
19: É, Vasco encara o Boca hoje, La Bombonera, a bola vai rolar então nesse primeiro duelo aí no mata-mata, né? Hoje então em Buenos Aires, a equipe do Vasco aí nesse primeiro jogo contra a equipe do Boca. Lembrando que quem passar, né? Vai encarar o Atlético ou o Montevideo City, que jogam amanhã. Então, hoje, 9:30 PM, hora de Brasília, em La Bombonera, o Vasco encarando aí o Boca nesse primeiro duelo da Sul-Americana, né? Semifinais da competição. Pra gente fechar, vamos agora destacar informações, falando agora de Campeonato Mineiro.
0: Campeonato Mineiro.
19: Terceirona.
0: A Terceirona.
19: É, a Terceirona.
0: Como é que
19: teve,
0: tá?
19: Terceira teve aí a quarta rodada, né? Já caminhando aí para a primeira fase ser encerrada, e essa quarta rodada teve aí na sexta-feira o Venda Nova batendo o Inter de Minas 3-0, também o São João del Rei venceu o Paracatu 1-0, o Betim Futebol, Luciano, venceu o Araxá por 1-0 sábado. Em Itabirinha, também sábado à tarde, no estádio Machadão, o Novo Esporte Itabirinha, hein, venceu a equipe do Nacional de Muriaé, 1-0, gol de Lucas Andrei. Boa vitória aí do Novo Esporte Itabirinha, quebrou aí, né? Quebrou aí o Nacional, que vinha vencendo tudo. Então foi vitória importante do Novo Esporte. A rodada seguiu também. Sabe o que aconteceu?
0: Ah.
19: O Nova Lavras, né? O time de Lavras fez 13-0 em cima do Santa Ritense de Santa Rita do Sapucaí.
0: Que isso? 1, 2, 3, 4, 5, 6.
19: 13.
0: Crendo, rapaz.
19: Olha, pra você ter ideia, né? O Jonatas marcou 3, Theo 2, João Arthur 3 gols, José Lucas 1 gol, Caian 3 e Caio 1, 13-0. É, Funorte...
0: Muito tempo que eu não vejo.
19: Funorte fez o empatou em casa com Siderúrgica 2-2, quarta rodada então da terceira divisão mineira. Tranquilo?
0: Tranquilo, o computador tá todo verde aqui.
19: Então tá.
0: Agitando o Guilherme mandar a figurinha do Palmeiras pra você. E tá aqui, ó, a Nilda de Belo Horizonte, ela tá aqui. Ó, Luciano, pergunta o PC se ele conhece o Maleiro, jogador das antigas.
19: Demais, a
0: conta. Tá na praia ouvindo a gente.
19: O Maleiro?
0: É, Zé, que tá aqui, ó, tá lá na praia te ouvindo.
19: Alô, Maleiro!
0: Cunhado da Nilda. Nossa, né? Cunhado da Nilda.
19: É, Maleiro é coisa, gente. Gente nossa, né? Mas...
0: Gente nossa.
19: É do táxi, né? O time do táxi.
0: É?
19: É, ué. Comandante aí do time do táxi. É, o Maleiro é peladeiro das antigas aí em GV, né? Todo mundo conhece o Maleiro, e também tem empresa aí que dá suporte, né? A extintores de incêndio, tá certo?
0: Certinho.
19: Grande Maleiro, um abraço.
0: Tem música das antigas hoje?
19: Vem.
0: Tem. Escuta.
19: Milionário?
0: Eu, por enquanto, tô milionário, não. João Mineiro e Maciel.
19: João Mineiro e Maciel. Vamos lá.
0: Mascou. Ainda ontem...
19: Chorei de saudade.
0: Fala a hora.
19: 10h45.

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volta e volta pra mim, Gil Paulo e Paulina, entrenhado, sou. Eita, música boa, viu? Rapaz, um musgão desse, o Rafael lá dos Procópio. Ei, Rafael, dá até vontade de tomar um suco de maracujá pra acalmar o coração, né, Rafael? Um abraço pra vocês aí do Corre dos Procópios. Obrigado pela audiência aí. Hora certa agora. Pega aí 11 horas. Você vai ser...

Ah, meu Deus. Eu tô rindo aqui do áudio do Tunico, rapaz. O Tunico mandando um áudio pra mim e pediu, eu acho que o Elton, né? Nem ouviu o áudio direito, pediu pra sua música, tava ouvindo. Aí no final do áudio, ele falou assim, parabéns, jogou água toda fora de novo. Eu acho que é água de coco. E ele mandou pra mim, gente, eu sou resenha. Eu falo, tenha cuidado, tem que mandar as coisas pra mim. Mandou aqui uma foto de alguém tirando ali água de coco, né? Descascando o coco. Aí, no final do áudio, ele mandou parabéns. Jogou a água toda fora de novo. Ai, meu Deus. Fala em água, o Sávio tá tomando uma água, que não é dessa água de coco aí, ô Tonico. É uma aguinha aqui pra ele chegar com Rádio Notícia e levar até vocês muita informação. Dá um abraço aí, viu, Tonico? Obrigado. Vocês são demais, gente. Vocês são demais!

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1: 97 FM, agora 11:05.
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5: Olá, muito bom dia para você que nos acompanha na Rádio Mundo Melhor FM, agora em Valadares, 11 horas e 5 minutos. Hoje é terça-feira, 13 de outubro de 2026. A BR-116 em Governador Valadares vai ser completamente interditada na tarde de hoje. Segundo a concessionária Ecovias das Gerais, a intervenção vai ocorrer para o içamento de um pórtico de pedágio eletrônico. Conforme a concessionária, a partir da 1 da tarde, o trecho do quilômetro 383, onde o equipamento será instalado, passará a operar no sistema pare e siga. A previsão é de que a intervenção seja concluída até às 3 da tarde. Durante os trabalhos, os profissionais irão orientar os condutores para garantir segurança na rodovia. O trânsito na BR-116 deve ser completamente liberado por volta das 5 da tarde, após a conclusão dos serviços e remoção de todos os equipamentos utilizados no içamento e instalação do pórtico de pedágio. A orientação é que os condutores redobrem a atenção, reduzam a velocidade e respeitem a sinalização. Começou hoje a vacinação contra doenças pneumocócicas em Timóteo, no Vale do Aço. Segundo a Prefeitura, o público-alvo da vacinação são os idosos com 85 anos ou mais. As doses da vacina Pneumo 20 estão disponíveis nas unidades de saúde com salas de vacina. A Prefeitura de Timóteo orienta que os idosos apresentem um cartão de vacinação e um documento oficial com CPF. O objetivo é prevenir infecções que possam causar complicações graves à saúde. Um casal morreu após cair de uma cachoeira em Coronel Fabriciano, no Vale do Aço. Segundo o Corpo de Bombeiros, o acidente ocorreu nesta segunda-feira na Cachoeira da Limeira, que fica na Serra dos Cocais, zona rural da cidade. Kaique de Oliveira Gomes, de 21 anos, e Kenry Kellen Dias Silva, de 19 anos, não resistiram aos ferimentos causados pela queda de cerca de 85 metros. Conforme os militares, o casal estaria na cachoeira para um momento de lazer. A mulher teria escorregado nas pedras na beira da cachoeira e o companheiro teria tentado salvá-la, mas ambos caíram, atingindo pedras na parte inferior. Os militares localizaram os corpos em um local de difícil acesso. O corpo do homem apresentava múltiplas fraturas. Após perícia da Polícia Civil, os corpos foram liberados para uma funerária. 11 horas e 8 minutos, e antes de encerrar, uma última informação. Netinho, dono do clássico Mila, cantor de 60 anos de idade, morreu na manhã de hoje após enfrentar um linfoma não Hodgkin, câncer que afeta as células do sistema linfático. No perfil do Instagram do cantor, a assessoria de Netinho publicou um texto de despedida ao artista, dizendo, entre aspas, "É com uma tristeza que corta a alma que comunicamos o falecimento do cantor Netinho, ocorrido na manhã de hoje. Nos últimos meses, Netinho enfrentava um linfoma do tipo B, que evoluiu para um quadro de falência renal e disfunção múltipla de órgãos", fecha aspas. Artista extraordinário, talentoso e sensível, inovador, Netinho construiu uma trajetória marcada pela alegria, pela música e por um carisma inconfundível. O Rádio Notícia volta a partir da 1 da tarde. 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Bom dia.
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Hora certa, 11:12, tô de volta aqui com o nosso rádio show. Uma festa musical nas manhãs da 97. Bora, Tonico, bora, Elton. Preste atenção aí no serviço, Elton. Preste atenção, garoto. Água de coco, pelo amor de Deus. Não joga fora, não, rapaz. Guilherme Santiago, me esqueça. Alô, Cascaleira. Bom dia, minha gente.

música boa demais. Guilhermeson Thiago, me esqueça. Eu tô mandando alô aqui, ó, pro pessoal aí dos Remígios, né? A turma do Corpo dos Reis, onde estive, a região de Tronqueiras aí. É, já mandei alô aqui pro Rafael.

né? No Córrego dos Procópios, eu não fui, mas da próxima a gente aparece. E mandou um abraço aqui também. Eu conheci a esposa dele, mas não conheci ele, né? É, quando eu estive lá, ele não tava. Abração aí pro Wellington, o pessoal conhece ele como Lete, né? Alô, Lete, um abraço pra você, pra Aparecida, aí do Remígio. Obrigado pelo carinho, mandou mensagem aqui pra mim, tá bom? É, pra quem não sabe aí, eu postei um vídeo lá no TikTok, no Instagram, é onde que tem aquela imagem bonita do fogão a lenha com a linguiçinha, rapaz, linguiça caseira em cima do fogão lá, é, defumando a linguiça, isso. E uma imagem linda, a região ali tem muitas paisagens belíssimas, muito verde, é, tem lagoa, é lindo, a estrada maravilhosa. Gente, um abraço muito especial, de coração mesmo. Fez muito bem estar com vocês aí, tá bom, Aparecida, Cláudia, Lete, é, muito obrigado a vocês. E mais uma vez, né, a Maria e Vilmar, que me trouxeram lá do Córrego dos Reis, me deixou na porta de casa. Um abraço muito especial pra vocês aí. Valeu, Córrego dos Reis, vocês aí dos Remígio, Procópios, Escadinha dos Rosas, da próxima eu tô indo aí, hein? Nayara Azevedo, Radinho do Seu Zé, tora na alta pra gente aí!

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7: Agora 11:28. De volta, né? 11:28. Oi, Vitor, Vanessa. Um abraço pra vocês aí, o Deir, a Emanuele. Manda a gente mandar um alô pro Santamiro e Dona Physique, no bairro Pantanal, em Frei Inocêncio. Depois de

pena que você já namora, pena que também tá na hora, né? Tá na hora, daqui a pouquinho teremos o nosso bispo Dom Félix, logo após o Dom Félix teremos o horário eleitoral e a Claudinha com clássicos e também com agito, gente. Muito obrigado, continue ligado aqui na Rádio Mundo Melhor, a sertaneja do leste de Minas. Obrigado pelo carinho, pela sua amizade, pela sua atenção e participação. Te espero amanhã, hein? Às 4 da manhã com Rancho 97, às 8 com Rádio

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O anjo do Senhor anunciou a Maria e ela concebeu do Espírito Santo. Ave Maria, cheia de graças, o Senhor é convosco. Bendita sois vós entre as mulheres e bendito é o fruto do vosso ventre, Jesus. Santa Maria, Mãe de Deus, rogai por nós, pecadores, agora e na hora de nossa morte. Amém. Eis aqui a serva do Senhor, faça-se em mim segundo a vossa palavra. Ave Maria, cheia de graças, o Senhor é convosco. Bendita sois vós entre as mulheres, e bendito é o fruto do vosso ventre, Jesus. Santa Maria, Mãe de Deus, rogai por nós, pecadores, agora e na hora de nossa morte. Amém. E o Verbo se fez carne e habitou entre nós. Ave Maria, cheia de graças, o Senhor é convosco. Bendita sois vós entre as mulheres, e bendito é o fruto do vosso ventre, Jesus. Santa Maria, Mãe de Deus, rogai por nós, pecadores, agora e na hora de nossa morte. Amém. Rogai por nós, Santa Mãe de Deus, para que sejamos dignos das promessas de Cristo. Oremos. Infundi, Senhor, vos rogamos a vossa graça em nossos corações, para que nós, conhecendo pela anunciação do anjo a encarnação de Jesus Cristo, vosso Filho, por sua paixão e morte de cruz, cheguemos à glória da ressurreição. Pelo mesmo Cristo, nosso Senhor. Amém.

0: Louvado seja nosso Senhor Jesus Cristo. Que a graça e a paz de Deus, nosso Pai, e de Jesus Cristo, nosso Senhor, estejam com todos vocês e seus familiares. Prezados radiovintes, hoje é terça-feira, dia 13 de outubro, e nós vamos meditar o Evangelho de Jesus Cristo segundo Lucas, capítulo 11, do versículo 37 ao 41. Naquele tempo, enquanto Jesus falava, um fariseu convidou-o para jantar com ele. Jesus entrou e pôs-se à mesa. O fariseu ficou admirado ao ver que Jesus não tivesse lavado as mãos antes da refeição. Jesus disse ao fariseu: "Vós, fariseus, limpais o copo e o prato por fora, mas o vosso interior está cheio de roubos e maldades. Insensatos! Aquele que fez o exterior não fez também o interior? Antes, dai esmola do que vós possuís, e tudo ficará puro para vós." Palavra da salvação. Amados radiovintes, não causa estupor ver Jesus aceitando um convite de um fariseu para uma refeição em sua casa? Também não espanta a observação, talvez meramente mental, que foi feita sobre Jesus tomar a refeição sem fazer as abluções. O que causa admiração mesmo é Jesus não se intimidar e não deixar de aproveitar a ocasião para mostrar a incoerência dos fariseus, puros exteriormente, impuros internamente. Ao chamá-los de insensatos pelo erro cometido, Jesus os nivelou aos gentios, pois era assim que os fariseus os recriminavam por não se abrirem à lei de Deus. Jesus não condenou a ablução, mas a atitude de quem valorizava mais a limpeza dos copos e dos pratos do que de fato aquilo que purifica o íntimo do ser humano, socorrer o necessitado. O conhecimento de Deus e da sua vontade, que não se torna comportamento, depõe contra a profissão de fé. Oremos. Nós os pedimos, Senhor, que vossa graça nos preceda e acompanhe e nos torne atentos para perseverar na prática do bem. Por nosso Senhor Jesus Cristo, vosso Filho, na unidade do Espírito Santo. Amém. Meu abraço, amigo. Que a bênção de Deus, Pai, Filho e Espírito Santo, desça sobre todos vocês e permaneça para sempre. Fiquem com Deus e até daqui a pouco no programa Fé Católica.
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0: Amados irmãos, amadas irmãs, iniciamos o programa Fé Católica e a nossa catequese sobre a celebração do batismo. O lugar próprio para a celebração do batismo é a igreja paroquial, onde se encontra a fonte batismal e onde ordinariamente se realiza a iniciação da vida cristã. Como regra geral, o adulto seja batizado em sua própria igreja paroquial e a criança na igreja paroquial dos pais, isto é, onde residem ou participam da vida da comunidade. O batismo também poderá ser celebrado em capelas, comunidades, igrejas ou oratórios legitimamente destinados ao culto, dentro dos limites da paróquia, conforme a organização pastoral local. Toda igreja paroquial tem a pia ou fonte batismal para a comodidade dos fiéis. O ordinário local, ouvido pároco do lugar, pode permitir ou determinar que haja fonte batismal também em outra igreja ou oratório dentro dos limites da paróquia. O batismo seja ordinariamente conferido por infusão, conforme o costume no Brasil. O batismo por imersão poderá ser permitido a critério do bispo diocesano, onde houver condições adequadas, observadas as prescrições litúrgicas e a dignidade do sacramento. Quando os pais não participam regularmente de nenhuma comunidade eclesial, sejam incentivados a pedir o batismo na paróquia onde residem, a fim de favorecer laços de amizade, comunhão e acompanhamento pastoral. Considere-se, contudo, não apenas o critério territorial, mas também um vínculo pastoral real da família com determinada comunidade. Não se celebre o batismo em sítios, clubes, salões de festa ou lugares semelhantes. Exceto em caso de necessidade, o batismo não seja celebrado em casas particulares, hospitais ou maternidades. Em caso de necessidade ou perigo de morte, o batismo pode ser conferido em qualquer lugar, observando-se a matéria, água pura, a forma, a expressão "eu te batizo em nome do Pai, do Filho e do Espírito Santo" e a intenção exigidas pela Igreja, que é de se tornar um filho ou filha de Deus e em ser incorporado a Cristo e ao seu corpo, que é a Igreja. Meu abraço, amigo, a minha bênção, fiquem com Deus e até o próximo programa.
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3: Amados irmãos, amadas irmãs, iniciamos a Novena do Bom Pastor. Sou Dom Félix, bispo da Diocese de Governador Valadares. Sou pastor dessa porção do povo de Deus da região do Vale do Rio Doce. É com alegria, então, que nós iniciamos em nome do Pai e do Filho e do Espírito Santo. Amém. Peçamos perdão. Senhor Jesus, bom pastor, tem compaixão de nós, porque somos pecadores. Não leves em conta as nossas faltas, mas concede-nos a graça de arrependermos dos nossos pecados. Converte-nos a ti. Não nos deixes pecar. Não nos deixes cair em tentação. Livra-nos do mal e perdoa todas as nossas culpas. Amém. Façamos o nosso agradecimento. Ó Deus, nosso Pai, nós te damos graças por todo o bem que nos fizeste até agora. Nós te agradecemos pelos imensos benefícios que concedeste a todos nós, seres humanos, e a todas as outras criaturas tuas que estão no céu, na terra e em todo o universo. Por teu Filho Jesus Cristo, Senhor nosso e bom pastor, a ti, nossa ação de graças, a honra e a glória, pelos séculos dos séculos e por toda a eternidade. Amém. Ouçamos a palavra de Deus. Eu sou o bom pastor. Conheço as minhas ovelhas e elas me conhecem, assim como o Pai me conhece e eu conheço o Pai, e dou a minha vida pelas ovelhas. João 10:14. Meditemos a palavra de Deus.

Façamos agora a nossa intenção geral para alcançar a graça de perdoar as ofensas. Ó Deus de bondade, tu que não levas em conta nossas culpas, tu que perdoas a todos que te ofendem, dá-nos um coração manso e humilde, como é o coração de Jesus. Concede-nos a graça de perdoar sem restrições e sem medidas a todos que fazem o mal contra nós. Não permitas que caiamos na tentação de pagar o mal com o mal. Ensina-nos a amar nossos inimigos e a rezar com frequência pelo bem deles. Nós te pedimos por Cristo Senhor nosso. Amém. Façamos agora uma pausa para que no silêncio do nosso coração, com os olhos fixos na imagem do bom pastor, seja feito a ele o pedido de graças que desejamos receber dele por meio desta novena.

0: Senhor Jesus, Filho de Deus e Filho de Maria, tu que és verdadeiro Deus e verdadeiro homem, tem piedade de nós. Senhor Jesus, tu que és o Cristo de Deus, tem piedade de nós. Senhor Jesus, tu que és o bom pastor, atende a nossa súplica. Rezemos uma Ave Maria, pedindo à nossa querida Mãe do Céu, que por intercessão dela, sejam recebidas as graças do bom pastor que dele esperamos obter. Ave Maria, cheia de graças, o Senhor é convosco. Bendita sois vós entre as mulheres, e bendito é o fruto do vosso ventre, Jesus. Santa Maria, Mãe de Deus, rogai por nós, pecadores, agora e na hora de nossa morte. Amém. Neste momento, nós vamos abençoar a água. Ó Deus Criador, nós te damos graças porque criaste a água para nos dar vida, saciar nossa sede, para lavar e refrescar nossos corpos, para molhar a terra e fazê-la produzir frutos que nos alimentam e sustentam. Nós te agradecemos pela água do batismo, pela qual tu nos purificas, a fim de que tenhamos uma vida limpa da sujeira do pecado e sem nenhuma mancha do mal. Nós te damos graças, porque por Jesus Cristo, que ofereceu a uma mulher samaritana e continua oferecendo a todos nós a água viva, da qual quem beber nunca mais terá sede, tu sacias a sede de todos os seres humanos. Abençoa, ó Pai, esta água que colocamos em tua presença. Concede a todos que fizerem uso dela tua proteção e a cura de suas enfermidades. Assim como pela passagem dos hebreus pelas águas do Mar Vermelho, tu os libertaste da escravidão do Egito, a todos que usarem desta água, livra-os de todos os males. Nós te damos graças e te pedimos por Jesus Cristo, Senhor nosso. Amém. Façamos agora a nossa consagração ao bom pastor. Ó bom pastor, nós te consagramos toda a nossa vida. A ti confiamos nossas famílias e nossos amigos. Tudo que temos e tudo que somos entregamos a ti. Tu és a fonte da vida. De ti procedem a cura e a libertação de todos os males. Tu és nossa luz e salvação. Queremos ser tuas ovelhas e pertencermos para sempre ao teu rebanho, pois junto de ti encontramos acolhida, paz e segurança. De todos os temores, tu sempre nos livras. Em ti pomos toda a nossa esperança, pois quem em ti espera jamais será decepcionado. Bom e eterno pastor, seguindo a ti com fidelidade, sabemos que após nossa peregrinação neste mundo, seremos recebidos por ti no céu. Lá, conforme tua promessa, viveremos para sempre contigo e teremos a felicidade eterna. Amém. Rezemos juntos a oração que o Senhor nos ensinou, através da qual nós chamamos a Deus de Pai e nos comprometemos a viver como irmãos e irmãs. Pai nosso que estais nos céus, santificado seja o vosso nome. Venha a nós o vosso reino. Seja feita a vossa vontade, assim na terra como no céu. O pão nosso de cada dia nos dai hoje. Perdoai-nos as nossas ofensas, assim como nós perdoamos a quem nos tem ofendido. E não nos deixeis cair em tentação, mas livrai-nos do mal. Amém. Recebamos agora a bênção do bom pastor. Que o bom pastor nos olhe com amor, traga luz aos nossos olhos e serenidade para o nosso coração. Amém. Que o bom pastor nos abrace agora com ternura, de modo que sintamos o afeto do seu divino coração. Amém. Que o bom pastor seja nosso guia, nos faça conhecer sua estrada, nos conduza e conduza nossas famílias pelos caminhos da paz e da felicidade. Amém. Ao bom pastor, a honra, a glória e o louvor para sempre. Amém. Que a bênção de Deus, Todo-Poderoso e rico em misericórdia, Pai, Filho e Espírito Santo, desça sobre todos nós e permaneça para sempre. Amém. Fiquem com Deus.
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2: Muito bem, agora 12:16. A partir de agora tem para você Clássicos 97, a modão na sua programação, valendo aí até as 14h. Vamos que vamos, tô chegando para você.
3: Cláudia Regina!
2: Terça-feira, 13 de outubro de 2026, do oferecimento aí de Alex Baterias. Vamos juntos, hein? Fica combinado assim. A primeira da sequência já trazendo Chitãozinho Chororó, no Rancho Fundo.

97 FM, Sertaneja do Leste de Minas, agora meio-dia e 27. Tivemos aí Asa Delta com César e Paulinho, André e Andrade, Pássaro Sem Ninho, no Rancho Fundo, Chitãozinho e Chororó, modão na programação, clássicos. E essa música aí foi lá no fundo, hein? Chegando por aqui, Bruno e Marrom.

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4: 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Composição de Alexandre e também de Rick, da dupla Rick Renner. Se você falou do outro lado que o nome da música é Páginas de Amigos, olha o que que acontece. Clássicos 97, a música em forma de poesia traz Chitãozinho Chororó, Páginas de Amigos.

0: Rádio Sertaneja do Leste Minas, fechando a sequência aí com Eduardo Costa, Coração Aberto. Tivemos Bruno e Marrone, Bijuteria, São Tantas Coisas, Roberta Miranda, Wilson e Soraya, de vez em quando volta. A música em forma de poesia trouxe Chitãozinho e Chororó, Páginas de Amigo, né? Ótima tarde para você, deixa eu fechar, minimizar aqui. E mandar aquele salve-salve aí pra Betânia. Ótima tarde pra Fátima em Senhora da Penha. Ótima tarde pra você, o 2097. E a reflexão já está chegando. Nós estamos ao vivo pelo Facebook, né? Bora aí.
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0: Reflexão curta, objetiva e com tudo a ver, gente. Fala exatamente o seguinte, né? Eu não sei pelo que você está passando no dia de hoje, pelo que você está passando nesse momento, mas a nossa reflexão, ela diz assim: milho de pipoca que não passa pelo fogo continua a ser milho de pipoca para sempre. E não é sobre milho de pipoca, gente. E assim acontece com a gente. As grandes transformações, elas acontecem quando a gente passa pelo sufoco. Quando a gente passa pelo sofrimento e a gente sai inteiro daquilo e a gente sai maduro de cada situação, né? Se você fica nas mesmas coisas, nos mesmos hábitos, no marasmo do dia a dia e não tenta e não arrisca e não faz nada diferente, você vai ser sempre o milho de pipoca. Aquele milho duro, aquele milho amargo, aquele milho que não vai trazer alegria nem mesmo para você. Experimente se jogar, experimente ter coragem, experimente a fazer aquilo fora do mesmismo, né? Fora daquilo que está na sua zona de conforto. Experimente aguentar, né, a situação do dia a dia com fé, apenas acredite. Vá fundo, coloque o seu projeto, coloque tudo aquilo que te atormenta nas mãos daquele que pode solucionar, nas mãos de Deus. Deixa Deus conduzir a sua vida, deixa Ele ser o seu advogado. Coloca apenas as suas causas na mão dEle e começa a agradecer e não murmurar, né? Deixe de ser milho de pipoca e seja a pipoca. Pipoca, ok? Que tenhamos uma semana prazerosa, que algo bom possa acontecer para mim, para você e para todos nós. Clássicos 97 até as 2. A gente dá continuidade, né, com o modão na sua programação. E eu já mando salve, salve aí para Fátima Reis, em Senhora da Penha, para Gracinha do Novo Horizonte, o Aelton. Uma ótima tarde, ótimo resto de semana, abençoado. Amém, amém, para você também. É verdade, amiga e irmã. Amiga e irmã, Fátima. Beijo pra você, obrigada pelo carinho. O Maderson também, de Oliveira, tá ligado. Odete Maria Viana. Enfim, a todos vocês o meu muito obrigada, tá, gente? Betânia aí. Vamos dar continuidade aí. Hora de ficar bem informado, tá chegando o Rádio Notícia. E na sequência tem Clássicos Modão na programação. Bora!
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1: Oi, boa tarde para você que nos acompanha na Rádio Mundo Melhor FM. Hoje é terça-feira, 13 de outubro de 2026. O Papa Leão XIV nomeou hoje Dom Francisco Cota de Oliveira como bispo da Diocese de Itabira e Coronel Fabriciano, transferindo-o da sede episcopal de Sete Lagoas. A CNBB enviou uma saudação a Dom Francisco. Dom Francisco Cota de Oliveira é natural de Onça do Pitangui, em Minas Gerais. Ele nasceu em 5 de agosto de 1969. A matéria completa está em radiomundomelhor.com.br. A BR-116 em Governador Valadares vai estar completamente interditada na tarde de hoje. Segundo a concessionária Ecovias das Gerais, a intervenção ocorre para o içamento de um pórtico de pedágio eletrônico. Conforme a concessionária, a partir da 1 da tarde de hoje, o trecho do quilômetro 383, onde o equipamento será instalado, passará a operar no sistema pare e siga. A previsão é de que a intervenção seja concluída até as 3 da tarde. Durante os trabalhos, os profissionais irão orientar os condutores para garantir mais segurança na rodovia. O trânsito na BR-116 deve ser completamente liberado por volta das 5 da tarde, após a conclusão dos serviços e a remoção de todos os equipamentos utilizados no içamento e instalação do pórtico de pedágio. A orientação é que os condutores redobrem a atenção, reduzam a velocidade e respeitem a sinalização. Começou hoje a vacinação contra doenças pneumocócicas em Timóteo, no Vale do Aço. Segundo a Prefeitura, o público-alvo da vacinação são os idosos com 85 anos ou mais. As doses da vacina Pneumo 20 estão disponíveis nas unidades de saúde com salas de vacina. A Prefeitura de Timóteo orienta que os idosos apresentem o cartão de vacinação e um documento oficial com CPF. O objetivo é prevenir infecções que possam causar complicações graves à saúde. O Rádio Notícia volta em 1 hora. A produção e apresentação são de Sávio Scarabelli. Outras notícias você confere nas nossas redes sociais e no site radiomundomelhor.com.br. Boa tarde.
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5: Opa, 97 FM, 1:10, boa tarde.
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0: De Minas, ninguém vive sem amor, César e Paulinho. Tivemos também Amado Batista, Princesa, Daniel, Frente a Frente, Roberta Miranda, Dói, O Amor Não É Paixão, Clássicos 97, até as 14h pra você.
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0: Dani Marrone, Vida Vazia. Clássicos 97, tivemos também Léo Magalhães. Olha, amor, Gini Gino, toalha branca. De volta amanhã, mais recordações, fortes emoções através da boa música modão na sua programação Clássicos. Tô voltando já já, trazendo o Agito 97. Lembrando aí que a partir das 3 é você que comanda a nossa programação, como? Através do WhatsApp da 97 999 89 1977. Esse número aqui, ó, esse aqui, ó,
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0: WhatsApp! Hora de você ficar bem informado e depois, logo em seguida, tem o Agito 97.

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1: Boa tarde para você ligado na Rádio Mundo Melhor. Eu sou o Pedro Cláudio. Essa é mais uma edição do Rádio Notícia nesta terça-feira, 13 de outubro de 2026. Quase metade dos municípios brasileiros enfrenta alerta ou risco para o mosquito da dengue. O Ministério da Saúde revela que 49,2% das cidades monitoradas registraram alta presença do Aedes aegypti. O levantamento mostra que a maioria dos focos surgem objetos do cotidiano, como vasos de plantas e garrafas. Com a chegada do verão, o governo intensifica o combate e treina mais de 300 mil agentes. A população deve vistoriar as casas e eliminar recipientes que acumulam água parada. Confira agora a previsão do tempo para esta terça-feira, 13 de outubro, em todo o leste mineiro.
0: Previsão do tempo.
1: A terça-feira vai ser de sol com algumas nuvens e sem previsão de chuva na nossa região, segundo o Climatempo. Em Campanário, mínima prevista de 22 e máxima de 35 graus. Em Gonzaga, mínima de 20 e máxima 32 graus. Já em Valadares, mínima de 24 e máxima de 37 graus. Estados e municípios brasileiros podem se unir à Agência Nacional de Mineração para fiscalizar a extração de minérios e a arrecadação de valores pagos pelo direito de usar, explorar ou comercializar o recurso natural. A proposta busca combater irregularidades por meio de parcerias técnicas com os governos locais. As equipes regionais vão realizar vistorias em áreas de mineração e analisar imagens de satélite para identificar infrações. Segundo a agência, a medida torna o controle mais eficiente e próximo das cidades. O público pode enviar sugestões até o dia 4 de novembro pelo portal Brasil Participativo. O Rádio Notícia volta com mais informações em uma hora. Produção e apresentação, Pedro Cláudio. Mais notícias também no nosso site radiomundomelhor.com.br. Boa tarde.
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A nossa primeira de hoje do Agito. Panda, Ícaro e Gilmar, Humberto e Ronaldo, Mariana Fagundes.

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0: 27 FM, a sertaneja do leste de Minas, aqui ali, em todo lugar pra você, Natson. Ferinha, cadê seu namorado, moça? A participação aí de Thales Lessa, passou por aqui, Paula Fernandes, com participação de Simone Mendes, Maicon e Vinícius, tudo que eu queria, Danilo e Davi, eu não sou terapia, desejando eu, Murilo, Ruf, a participação de Henrique, Juliano, Imprevistos, Pablo e também Panda, Ícaro e Gilmar, Humberto e Ronaldo e Mariana Fagundes. 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
6: 97 FM aqui pra você, até as 4 tem Agito.

0: Cleiton com Mário e Guilherme.
1: Até amanhecer.
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1: Olá, boa tarde para você que acompanha a programação da Mundo Melhor. Hoje é terça-feira, 13 de outubro de 2026. Eu sou Igor França e essa é mais uma edição do Rádio Notícia. A BR-116 opera no sistema Pare e Siga hoje, terça-feira, em Governador Valadares. O bloqueio ocorre no quilômetro 383 para o içamento do pórtico de pedágio eletrônico. A concessionária Ecovias das Gerais informa que o trecho passa por intervenção com orientação aos motoristas. A previsão é concluir a instalação do equipamento até o fim da tarde. A liberação total do trânsito na rodovia deve acontecer por volta das 5 da tarde. A orientação para os condutores é redobrar a atenção, reduzir a velocidade e respeitar a sinalização. O Sindicato dos Produtores Rurais de Governador Valadares realiza a 30ª edição do Leilão Excelência do Corte. O evento ocorre na próxima segunda-feira, dia 19 de outubro, no Parque de Exposições aqui da cidade. As transmissões serão 100% online, mas os pecuaristas terão um ponto de encontro presencial também. A programação começa às 6 da tarde com o tradicional café rural e painel sobre o mercado da pecuária. Especialistas e lideranças do setor vão discutir preços, oferta de animais e perspectivas para a região. O leilão oficial começa às 7h15 da noite. A equipe masculina de basquete de Governador Valadares conquistou o título inédito dos Jogos do Interior de Minas. O time garantiu a conquista de forma invicta após vencer o Barbacena por 93 a 34. Na fase de grupos, a seleção valadarense já tinha superado Curvelo e Leopoldina. O treinador Davi Fioretti destacou a resiliência do grupo e a força coletiva durante toda a competição. A tradicional disputa do Gime reuniu atletas de várias regiões do estado na cidade de Santa Bárbara. A conquista marca o retorno vitorioso de Valadares ao topo do basquete no interior mineiro. O Cruzeiro perdeu para o Bragantino por 4-2 e voltou a mostrar fragilidade na defesa. A derrota friou o embalo do time que vinha com duas vitórias consecutivas no Campeonato Brasileiro. A Raposa já sofreu 44 gols no torneio e tem o pior desempenho defensivo entre os candidatos a Libertadores. A equipe celeste foi vazada em 24 dos 30 jogos disputados até agora na competição. O Cruzeiro volta a campo no próximo domingo, dia 18, em partida válida pela rodada 31 do Campeonato Brasileiro. O time celeste enfrenta fora de casa, no Rio Grande do Sul, o Grêmio. Essa foi mais uma edição do Rádio Notícia com a apresentação de Igor França. Ao longo da nossa programação, a gente volta com outras informações. 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Boa tarde!
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0: 97 FM, a partir de agora tem a sua indicação, sua participação por esse número aqui, ó.
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Sim, a sua indicação, sua participação pelo 999891977, terça-feira, 13. É, e até as 16h, tá valendo o Agito 97 na sua programação. Aquele detalhe, né? Você aí do outro lado, você ouvinte 97, comandando. E a gente começa mandando aquele salve, salve para o Walter José do distrito de Goiabal. Pra esposa Terezinha também, tá na sintonia. O Tico de Patinga, super ligado. O Sérgio do Turmalina. Salve, salve, Serginho. Zé Donizete, ótima tarde pra você. O Zezé também, super ligado aí na programação da 97. Clóvis Souza, de Capitão Andrade, pedindo a música do Léo Magalhães. Vou mudar de cidade, oferecendo a todos do grupo Flores em Vida. Aos aniversariantes do mês, pro meu amigo Noé. E também pro Joilson do Córrego Boa. Boa sorte. Valeu, Claudinha. Valeu. Gilvan, do bairro Castanheira. Pedindo a música Flores em Vida. Vai pra Regiane e a todos os ouvintes da 97. A primeira é Gustavo Lima. Essa aqui, ó. Bala Alojada.

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Salve, salve aí pra Rosângela de São Geraldo da Piedade. Ela pede a música do Robério, tá na sequência. Luzinete do Kennedy. Salve, salve pra você, Tico de Patinga. Mandando abraço aí pra Mariana do Vila Nova em Sobralha. E pra todos que estão ligados. É, ótima tarde pro Divino de Araújo, de Capitão Andrade. Valeu, Divino. Fernanda do bairro Nova Vila Bretas, pedindo a música. E oferecer a Fernanda do Nova Vila Bretas, oferecendo para todos que estão ligados. A Maria Lopes de Tubiritinga também, ótima tarde, salve, salve. O Edson Quirino de Sobralha. A primeira da sequência, Robério e seus teclados. Eu nunca vou deixar você tão só.

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Salve, salve, Claudinha. Simbora, então. Vamos agora com mais participações. Eu atendo agora o Cláudio. Quase xará. Toca pra minha música, Toque Toque. É... Sou do bairro Santa Rita. Manda um abraço à minha filha Larissa, Caio e minha sobrinha Mayra. A Elton Nogueira Duquesa também tá super ligado, tá na sintonia. A Maria Lopes de Tumiritinga, salve, salve. Rômulo do Eté, Chicota Braga, no Recanto Braga. A Márcia Mendes, em Bananal, Jampruca. Galera Jampruca, um abração pra vocês. Bora de Paulo Montana!

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4: 97 FM, sim, a sertaneja do Leste Minas, faltando 10 para as 4. Daqui a pouquinho assume o comando ele, Pedro Dantas, e o Circuito Sertanejo. A você uma excelente tarde, continue em 97 Mundo Melhor. Saideira chega com Murilo Ruf, Maiara e Maraíza, perfeito para ficar sozinho. Beijão, fui.

0: Maiara e Maraísa. Amo vocês. Muito obrigado.
1: Também já amo vocês. Gente, muito obrigado.
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1: Olá, boa tarde, ouvinte da Mundo Melhor. Hoje é terça-feira, 13 de outubro de 2026. Eu sou Igor França e essa é mais uma edição do Rádio Notícia. O Senado Federal vota nessa quarta-feira a proposta que acaba com a escala 6x1. O texto prevê a redução da jornada máxima semanal para 40 horas, sem redução de salário. A mudança garante 2 dias de descanso remunerado para os trabalhadores contratados pela CLT. Se aprovada, as empresas terão 2 meses para adotar a escala 5x2. O projeto precisa de apoio de 49 senadores em 2 turnos de votação no plenário da casa. Caso o Senado aprove a proposta, sem alterações, a nova regra segue direto para a promulgação. O governo federal publicou uma medida provisória com novas regras para barrar ligações abusivas e combater golpes por telefone. A norma exige que as operadoras façam autentificação obrigatória da origem de cada chamada. Números que realizam mais de 1.000 ligações curtas por dia terão a linha suspensa por 15 dias. As empresas de telefonia deverão bloquear automaticamente chamadas com identificação falsa ou irregular. A regra já entrou em vigor, mas as operadoras terão 30 dias para adaptar os sistemas de bloqueio. A medida busca proteger os consumidores e garantir mais segurança nas redes de telefonia do país. O INSS regulamentou a concessão de benefício para mulheres afastadas do trabalho pela Lei Maria da Penha. A medida garante o pagamento da renda durante o cumprimento de medida protetiva determinada pela Justiça. A trabalhadora precisa apenas apresentar a decisão judicial nos canais do INSS sem passar por perícia médica. O pagamento atende todas as categorias de seguradas por um período de até 6 meses. Para trabalhadoras com carteira assinada, a empresa paga os primeiros 15 dias e o Instituto assume o restante. O valor varia conforme a média de contribuições e a solicitação pode ser feita pelo aplicativo Meu INSS. Essa foi mais uma edição do Rádio Notícia com a apresentação de Igor França. Ao longo da nossa programação, a gente volta com outras informações. 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Boa tarde.
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5: 97 FM, são 4:04. Boa tarde.
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2: Muito boa tarde. Tô chegando na área agora com o Circuito Sertanejo, 4 horas e 5 minutos. Hoje, dia 13 do 10 de 2026, terça-feira. Quem tá ligadinho com vocês aqui sou eu, Pedro Dantas, na sintonia da Sertanejo do Leste de Minas, a 97,7. Muito boa tarde. É um prazer estar aqui, dando o meu melhor na condição que eu tenho, enquanto não tenho condição de fazer melhor ainda. E, como eu disse, é sempre um prazer, é sempre uma honra estar aqui apresentando o Circuito Sertanejo na sintonia com vocês até as 8 da noite. Então continua ligadinho, participando, interagindo aqui no 339-9989-1977.

0: Dicas. É isso, então venha participando, mandando seu pedido de música, que a partir das 5 horas são somente as pedidas por vocês aqui no nosso WhatsApp. Então já mande a sua mensagem com o nome da música que você quer, de onde você fala, o seu nome e pra quem você dedica, que estaremos tocando a sua música que você pediu aqui na Sertaneja do Leste de Minas. 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
0: 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É isso, vamos de música. Fica agora com Mari Fernandes, com participação de Cleiton Romário. Se quiser, Lábios Dividido e Vivendo de Solidão. Boa tarde.

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1: 97 FM, são 4h36 e estamos aqui de volta no Circuito Sertanejo, acompanhando e participando, interagindo com todos vocês que tiraram um tempinho para poder estar mandando mensagem aqui pra gente aqui no nosso WhatsApp, aqui no 339-9989-1977, começando pelo meu amigo, que tá sempre marcando presença aqui, o Aelton das Cadeiras, lá do bairro Granduquês, é isso mesmo, tá sempre participando e interagindo aqui no nosso WhatsApp, aqui no 339-9989-1977, a dona Lucineia, lá de São José da Caça, lá do Chagreamento dos IPs, tá aqui participando também, pediu uma música, daqui a pouquinho vai estar passando pra vocês, ele aqui pediu, como é que fala? É Sol da Minha Vida. Daqui a pouquinho vai estar tocando pra vocês pra abrir o nosso programa. A partir das 5 são somente as pedidas pra vocês. Então eu faço assim também como o Edson, querido, meu amigo lá de Sobralha, que pediu uma do Gino e Geno, Cavaco Voo. Daqui a pouquinho vai estar tocando pra vocês. Meu amigo Wendy Rosa Patrícia, acompanhando a gente pelo aplicativo diretamente de Prado, lá da Bahia. Ele e a Márcia foram viajar e estão acompanhando aqui a 97 FM. Sendo fiel, mesmo de longe, estão aqui acompanhando, participando, interagindo. É isso, mas muitas e muitas outras pessoas. A Maria do Nem, lá da Barra do Coeté. Meu amigo Matozinho, a Dona Maria Rosa. A Neném também, lá do Mirante. E mais muitas e muitas outras pessoas. Então mande mensagem, participa e interage aqui daqui a pouquinho. A partir das 5, são somente as pedidas por vocês aqui no nosso WhatsApp. São 4h37. Boa tarde.
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1: Boa tarde para você ligado na Rádio Mundo Melhor, chegando com mais uma edição do Rádio Notícia nesta terça-feira, 13 de outubro de 2026. O Vaticano informou que a cirurgia do Papa Leão XIV para a retirada de um nódulo no pulmão foi concluída com sucesso nesta terça-feira. Segundo o boletim médico, o procedimento foi realizado dentro do prazo previsto e conforme esperado. Após a cirurgia, o pontífice retornou ao quarto, onde inicia o período de recuperação. O Papa havia revelado no último domingo que passaria pela operação por recomendação médica. O nódulo pulmonar foi identificado em estágio inicial. A cirurgia foi realizada no Hospital Policlínico Gemelli, em Roma, na Itália. O Vaticano informou que novas informações sobre o estado de saúde do pontífice serão divulgadas em breve. Governo edita medida provisória para combater ligações abusivas de telemarketing. Reportagem Manu Leones.
2: O governo federal publicou hoje uma medida provisória para bloquear ligações abusivas e combater golpes por telefone. Pelas novas regras, a identificação de quem liga passa a ser obrigatória e será conferida antes da chamada ser completada. Se não passar pela verificação, a ligação será bloqueada. Também haverá suspensão de 15 dias para quem fizer mais de 1.000 ligações por dia na mesma linha, com maioria de chamadas curtas, aquelas que duram até 6 segundos ou não são atendidas. Órgãos públicos, serviço de saúde, segurança e defesa civil ficam de fora. As operadoras têm 30 dias para bloquear números irregulares. A Anatel tem 60 dias para regulamentar o restante. A medida ainda precisa ser votada pelo Congresso Nacional. De Brasília, Manu Leones.
1: O governador eleito de Minas Gerais, Cleitinho, do Republicanos, anunciou 6 novos integrantes para a equipe de transição do governo estadual. Entre eles está Gabriel Azeredo, do MDB, que também disputou o governo mineiro nas eleições este ano. O grupo é coordenado pelo vice-governador eleito, Luiz Eduardo Falcão, e terá a primeira reunião com representantes da atual administração no dia 23 de outubro. Além de Gabriel Azevedo, foram anunciados Rafael Antônio da Silva, Bernardo Freitas Graciano, Liana Portilho Matos, Rafael Fonseca, Dairel Farinha e Maria do Socorro Costa Almeida. Segundo Cleitinho, os integrantes têm experiência em áreas como gestão pública, direito, planejamento urbano, comunicação e articulação política. A primeira reunião será dedicada à saúde. Na sequência, serão discutidos temas como infraestrutura, educação, segurança pública, meio ambiente e desenvolvimento econômico. O cronograma inclui ainda encontros sobre agropecuária, desenvolvimento social, cultura, turismo, fazenda e planejamento e gestão. Os trabalhos devem continuar até o dia 23 de novembro. O objetivo é conhecer a estrutura do governo estadual, avaliar os programas em andamento e identificar os principais desafios de cada setor, preparando a transição para a nova administração. O Rádio Notícia volta com mais informações amanhã às 9 horas. Produção e apresentação Pedro Cláudio. Mais notícias também no nosso site radiomundomelhor.com.br.
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5: 97 FM, são 5:04. Boa tarde.
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é isso aí, tamo de volta com o Circuito Sertanejo, agora 5 horas e 7 minutos, e a partir de agora, são somente as pedidas por vocês aqui no nosso WhatsApp, comprometido, começando já, abrindo o nosso bloco de somente as pedidas por vocês aqui no nosso WhatsApp, com a da dona Lucinéia, lá do Chacreamento dos IPs, lá pertinho de São José da Cássia. E essa música, essa sequência, esse primeiro bloco é no oferecimento de Rogai Material de Construção, que tem um recadinho pra você, que tudo o que você precisa pra sua construção ou pra sua reforma você encontra no Rogai Material de Construção. 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Aí o WhatsApp é o 3215-2148. 97 FM. Fique agora com Roberta Miranda, Sol da Minha Vida. Boa tarde.

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9: 97 FM, são 5 horas e 20 minutos e estamos aqui de volta com o Circuito Sertanejo, é isso mesmo. E a partir das 5 horas, desde então, são somente as pedidas por vocês aqui no nosso WhatsApp, aqui no 339-9989-1977.

0: Dantas.
1: Então vem aqui ligadinho comigo, participa e interage assim como quem fez no primeiro bloco e já teve as suas músicas tocadas aqui, o meu amigo Matozinho e a Dona Maria Rosa, que pediram Jeitão de Cabloco, é isso mesmo. Hoje quem pediu foi a Dona Maria Rosa. Teve também Gino Geno, O Cavaco Voou. Essa quem pediu foi o Edson Quirino, lá da cidade de Sobral. Ele tá aqui sempre, todo dia, participando, batendo ponto aqui comigo, conversando aqui no Circuito Sertanejo. Essa foi pra ele. E também começamos o nosso bloco de Somente as Pedidas pra vocês com a da Dona Lucinéia, lá de São José da Cássia. É isso mesmo, ela que também tá sempre participando e pediu Roberta Miranda, Sol da Minha Vida. E agora vamos de sucesso de Alemão do Forró com participação de Hugo e Guilherme. Dia da Saudade.

Essa dedica em especial para o meu amigo Aguinaldo, que trabalha com máquinas pesadas. Ele pediu outra, rapaz. Que gafe, daqui a pouquinho eu toco essa pra você então, meu amigo. Ele que está lá em Alto Santo Helena. Na verdade, vamos tocar essa aí que você pediu agora, meu amigo. Ele tá tocando agora, Paulo Montana, Toc Toc. Depois, sucesso de Alemão do Forró, com participação de Hugo e Guilherme. E logo mais na sequência, Guilherme Biroto com participação de Panda. Eu duvido. Então vamos de música. Daqui a pouquinho a gente volta com mais no Circuito Sertanejo. Continue interagindo e participando aqui no 339-9989-1977.

0: Obrigado!
1: Valeu!
0: Tamo junto, um beijo.
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1: Valeu, Nando Moura.
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10: 97 FM, são 5h43, 46 e estamos chegando aqui no nosso último bloco de somente as pedidas por vocês aqui no nosso WhatsApp. Antes da palavra do bispo, mas logo após, estamos de volta até às 7 horas com somente as pedidas aqui no 339-9989-1977. E agora vamos com ele, Gino e Geno Toalha Branca, pro meu amigo Aelton lá do bairro Granduquesa, que ele oferece pra dona Elisete e a dona Betinha. Eles, elas também são nossos ouvintes, mas ele oferece diretamente pra elas. Temos também Amado Batista com participação de Simone Simária, Folha Seca. Essa vai pro Serginho lá do Turmarina, que nosso fiel rádio ouvinte sempre acompanhando, interagindo e participando aqui no nosso WhatsApp. E pra encerrar o nosso bloco, Lini do Forró, Romance que é Sucesso, tá sempre tocando aqui nas ondas da rádio por um mundo melhor, 97 FM. Então, vamos de música, daqui a pouquinho, logo após a palavra do bispo, eu estou de volta, então continue participando, interagindo, que tem muita música boa pra tocar. Boa tarde!
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anjo do Senhor anunciou a Maria, e ela concebeu do Espírito Santo. Ave Maria, cheia de graças, o Senhor é convosco. Bendita sois vós entre as mulheres, e bendito é o fruto do vosso ventre, Jesus. Santa Maria, Mãe de Deus, rogai por nós, pecadores, agora e na hora de nossa morte. Amém. Eis aqui a serva do Senhor, faça-se em mim segundo a vossa palavra. Ave Maria, cheia de graças, o Senhor é convosco. Bendita sois vós entre as mulheres, e bendito é o fruto do vosso ventre, Jesus. Santa Maria, Mãe de Deus, rogai por nós, pecadores, agora e na hora de nossa morte. Amém. E o Verbo se fez carne e habitou entre nós. Ave Maria, cheia de graças, o Senhor é convosco. Bendita sois vós entre as mulheres, e bendito é o fruto do vosso ventre, Jesus. Santa Maria, Mãe de Deus, rogai por nós, pecadores, agora e na hora de nossa morte. Amém. Rogai por nós, Santa Mãe de Deus, para que sejamos dignos das promessas de Cristo. Oremos. Infundi, Senhor, vos rogamos a vossa graça em nossos corações, para que nós, conhecendo pela anunciação do anjo a encarnação de Jesus Cristo, vosso Filho, por sua paixão e morte de cruz, cheguemos à glória da ressurreição. Pelo mesmo Cristo, nosso Senhor. Amém.

0: Louvado seja nosso Senhor Jesus Cristo. Que a graça e a paz de Deus nosso Pai e de Jesus Cristo nosso Senhor estejam com todos vocês e seus familiares. Prezados radiovintes, hoje é terça-feira, dia 13 de outubro, e nós vamos meditar o Evangelho de Jesus Cristo segundo Lucas, capítulo 11, do versículo 37 ao 41. Naquele tempo, enquanto Jesus falava, um fariseu convidou-o para jantar com ele. Jesus entrou e pôs-se à mesa. O fariseu ficou admirado ao ver que Jesus não tivesse lavado as mãos antes da refeição. Jesus disse ao fariseu: "Vós, fariseus, limpais o copo e o prato por fora, mas o vosso interior está cheio de roubos e maldades. Insensatos! Aquele que fez o exterior não fez também o interior? Antes, dai esmola do que vós possuís, e tudo ficará puro para vós." Palavra da salvação. Amados radiovintes, não causa estupor ver Jesus aceitando um convite de um fariseu para uma refeição em sua casa? Também não espanta a observação, talvez meramente mental, que foi feita sobre Jesus tomar a refeição sem fazer as abluções. O que causa admiração mesmo é Jesus não se intimidar e não deixar de aproveitar a ocasião para mostrar a incoerência dos fariseus, puros exteriormente, impuros internamente. Ao chamá-los de insensatos pelo erro cometido, Jesus os nivelou aos gentios, pois era assim que os fariseus os recriminavam por não se abrirem à lei de Deus. Jesus não condenou a ablução, mas a atitude de quem valorizava mais a limpeza dos copos e dos pratos do que de fato aquilo que purifica o íntimo do ser humano, socorrer o necessitado. O conhecimento de Deus e da sua vontade, que não se torna comportamento, depõe contra a profissão de fé. Oremos. Nós os pedimos, Senhor, que vossa graça nos preceda e acompanhe e nos torne atentos para perseverar na prática do bem. Por nosso Senhor Jesus Cristo, vosso Filho, na unidade do Espírito Santo. Amém. Meu abraço, amigo. Que a bênção de Deus, Pai, Filho e Espírito Santo, desça sobre todos vocês e permaneça para sempre. Fiquem com Deus e até daqui a pouco no programa Fé Católica.
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0: Amados irmãos, amadas irmãs, iniciamos o programa Fé Católica e a nossa catequese sobre a celebração do batismo. O lugar próprio para a celebração do batismo é a igreja paroquial, onde se encontra a fonte batismal e onde ordinariamente se realiza a iniciação da vida cristã. Como regra geral, o adulto seja batizado em sua própria igreja paroquial e a criança na igreja paroquial dos pais, isto é, onde residem ou participam da vida da comunidade. O batismo também poderá ser celebrado em capelas, comunidades, igrejas ou oratórios legitimamente destinados ao culto, dentro dos limites da paróquia, conforme a organização pastoral local. Toda igreja paroquial tem a pia ou fonte batismal para a comodidade dos fiéis. O ordinário local, ouvido pároco do lugar, pode permitir ou determinar que haja fonte batismal também em outra igreja ou oratório dentro dos limites da paróquia. O batismo seja ordinariamente conferido por infusão, conforme o costume no Brasil. O batismo por imersão poderá ser permitido a critério do bispo diocesano, onde houver condições adequadas, observadas as prescrições litúrgicas e a dignidade do sacramento. Quando os pais não participam regularmente de nenhuma comunidade eclesial, sejam incentivados a pedir o batismo na paróquia onde residem, a fim de favorecer laços de amizade, comunhão e acompanhamento pastoral. Considere-se, contudo, não apenas o critério territorial, mas também um vínculo pastoral real da família com determinada comunidade. Não se celebre o batismo em sítios, clubes, salões de festa ou lugares semelhantes. Exceto em caso de necessidade, o batismo não seja celebrado em casas particulares, hospitais ou maternidades. Em caso de necessidade ou perigo de morte, o batismo pode ser conferido em qualquer lugar, observando-se a matéria, água pura, a forma, a expressão "eu te batizo em nome do Pai, do Filho e do Espírito Santo" e a intenção exigidas pela Igreja, que é de se tornar um filho ou filha de Deus e em ser incorporado a Cristo e ao seu corpo, que é a Igreja. Meu abraço, amigo, a minha bênção. Fiquem com Deus e até o próximo programa.
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0: Amados irmãos, amadas irmãs, iniciamos a novena do Bom Pastor. Sou Dom Félix, bispo da Diocese de Governador Valadares, sou pastor dessa porção do povo de Deus da região do Vale do Rio Doce. É com alegria então que nós iniciamos em nome do Pai e do Filho e do Espírito Santo. Amém. Peçamos perdão. Senhor Jesus, bom pastor, tem compaixão de nós, porque somos pecadores. Não leves em conta as nossas faltas, mas concede-nos a graça de arrepender-nos dos nossos pecados. Converte-nos a ti. Não nos deixes pecar. Não nos deixes cair em tentação. Livra-nos do mal e perdoa todas as nossas culpas. Amém. Façamos o nosso agradecimento. Ó Deus, nosso Pai, nós te damos graças por todo o bem que nos fizeste até agora. Nós te agradecemos pelos imensos benefícios que concedeste a todos nós, seres humanos, e a todas as outras criaturas tuas que estão no céu, na terra e em todo o universo. Por teu Filho Jesus Cristo, Senhor nosso e bom pastor, a ti, nossa ação de graças, a honra e a glória, pelos séculos dos séculos e por toda a eternidade. Amém. Ouçamos a palavra de Deus. Eu sou o bom pastor. Conheço as minhas ovelhas e elas me conhecem. Assim como o Pai me conhece e eu conheço o Pai, e dou a minha vida pelas ovelhas. João 10:14. Meditemos a palavra de Deus.

Façamos agora a nossa intenção geral para alcançar a graça de perdoar as ofensas. Ó Deus de bondade, tu que não levas em conta nossas culpas, tu que perdoas a todos que te ofendem, dá-nos um coração manso e humilde, como é o coração de Jesus. Concede-nos a graça de perdoar sem restrições e sem medidas a todos que fazem o mal contra nós. Não permitas que caiamos na tentação de pagar o mal com o mal. Ensina-nos a amar nossos inimigos e a rezar com frequência pelo bem deles. Nós te pedimos por Cristo Senhor nosso. Amém. Façamos agora uma pausa para que no silêncio do nosso coração, com os olhos fixos na imagem do bom pastor, seja feito a ele o pedido de graças que desejamos receber dele por meio desta novena.

Oremos. Senhor Jesus, Filho de Deus e Filho de Maria, tu que és verdadeiro Deus e verdadeiro homem, tem piedade de nós. Senhor Jesus, tu que és o Cristo de Deus, tem piedade de nós. Senhor Jesus, tu que és o bom pastor, atende a nossa súplica. Rezemos uma Ave Maria, pedindo à nossa querida Mãe do Céu, que por intercessão dela, sejam recebidas as graças do bom pastor que dele esperamos obter. Ave Maria, cheia de graças, o Senhor é convosco. Bendita sois vós entre as mulheres, e bendito é o fruto do vosso ventre, Jesus. Santa Maria, Mãe de Deus, rogai por nós, pecadores, agora e na hora de nossa morte. Amém. Neste momento, nós vamos abençoar a água. Ó Deus Criador, nós te damos graças porque criaste a água para nos dar vida, saciar nossa sede, para lavar e refrescar nossos corpos, para molhar a terra e fazê-la produzir frutos que nos alimentam e sustentam. Nós te agradecemos pela água do batismo, pela qual tu nos purificas, a fim de que tenhamos uma vida limpa da sujeira do pecado e sem nenhuma mancha do mal. Nós te damos graças porque por Jesus Cristo, que ofereceu a uma mulher samaritana e continua oferecendo a todos nós a água viva, da qual quem beber nunca mais terá sede, tu sacias a sede de todos os seres humanos. Abençoa, Pai, esta água que colocamos em tua presença. Concede a todos que fizerem uso dela tua proteção e a cura de suas enfermidades. Assim como pela passagem dos hebreus pelas águas do Mar Vermelho, tu os libertaste da escravidão do Egito, a todos que usarem desta água, livra-os de todos os males. Nós te damos graças e te pedimos por Jesus Cristo, Senhor nosso. Amém. Façamos agora a nossa consagração ao bom pastor. Ó bom pastor, nós te consagramos toda a nossa vida. A ti confiamos nossas famílias e nossos amigos. Tudo que temos e tudo que somos entregamos a ti. Tu és a fonte da vida. De ti procedem a cura e a libertação de todos os males. Tu és nossa luz e salvação. Tudo que temos e tudo que somos entregamos a ti. Tu és a fonte da vida. De ti procedem a cura e a libertação de todos os males. Tu és

0: bom e eterno pastor, seguindo a ti com fidelidade, sabemos que após nossa peregrinação neste mundo, seremos recebidos por ti no céu. Lá, conforme tua promessa, viveremos para sempre contigo e teremos a felicidade eterna. Amém. Rezemos juntos a oração que o Senhor nos ensinou, através da qual nós chamamos a Deus de Pai e nos comprometemos a viver como irmãos e irmãs. Pai nosso que estais nos céus, santificado seja o vosso nome. Venha a nós o vosso reino. Seja feita a vossa vontade, assim na terra como no céu. O pão nosso de cada dia nos dai hoje. Perdoai-nos as nossas ofensas, assim como nós perdoamos a quem nos tem ofendido. E não nos deixeis cair em tentação, mas livrai-nos do mal. Amém. Recebamos agora a bênção do bom pastor. Que o bom pastor nos olhe com amor, traga luz aos nossos olhos e serenidade para o nosso coração. Amém. Que o bom pastor nos abrace agora com ternura, de modo que sintamos o afeto do seu divino coração. Amém. Que o bom pastor seja nosso guia, nos faça conhecer sua estrada, nos conduza e conduza nossas famílias pelos caminhos da paz e da felicidade. Amém. Ao bom pastor, a honra, a glória e o louvor para sempre. Amém. Que a bênção de Deus, Todo-Poderoso e rico em misericórdia, Pai, Filho e Espírito Santo, desça sobre todos nós e permaneça para sempre. Amém. Fiquem com Deus.
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3: Tamo de volta no Circuito Sertanejo, agora 6 horas e 23 minutos e já voltamos no nosso bloco de somente as pedidas com vocês, com essa linda canção de Cleiton e Romário, Chuva de Bênção, que é sucesso e tá sempre tocando aqui nas ondas da rádio por um mundo melhor. Então é isso, continue sintonizado, continue participando e interagindo comigo, porque além de muita música boa, a gente tem um anúncio muito grande pra você, pra fazer pra vocês, que é sobre o GP Tanágua 3 Tambores 2026. 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A gente vai para um breve intervalo comercial e daqui a pouquinho eu volto interagindo e participando com vocês aqui no 339-9989-1977. Então mande sua mensagem, participe, interage, peça sua música e até as 8, na verdade, até as 7 são somente as pedidos por vocês e eu tô aqui com você interagindo, brincando, com muita risada até as 8 da noite. Então vamos pro breve intervalo comercial, daqui a pouquinho eu estou de volta. São 6h25. Boa noite.
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0: É isso, é isso. Tamo de volta aqui na 97 FM, aqui na Sertaneja do Leste de Minas. É isso, e hoje teve muita música boa de somente as pedidas pra vocês aqui no nosso WhatsApp. Teve começando o nosso programa com Sol da Minha Vida, de Roberta Miranda. Essa quem pediu foi a dona Lucinéia lá de São José da Caça, lá do Chacramento dos Ipês. Ela que tá sempre participando, interagindo aqui no nosso WhatsApp, tão facinho como ela. Mande mensagem aqui no 339-9989-1977. Também tivemos Edson com o meu amigo do... A música do meu amigo Edson Quirino. Eita, hoje tá difícil e a dicção, rapaz. Lá de Sobralha, ele que pediu Gênio e Gênio, o Cavaco Voou. Tivemos também Rio Negro e Solimões, Chapeludo, para o Márcio Renato, que tava tirando o leite da mimosa. E o pessoal lá de Volta Grande também tava acompanhando. Meu amigo Flávio Silva, lá de Itaiomi, que pediu Trio Parada Dura, Cordão de Ouro. Hoje teve só música boa. O Matosinho, na verdade, a Dona Maria Rosa, isso mesmo. Que pediu Jeitão de Cabloco, oferecendo pro seu maridão Matuza e a sua cunhada Neném. E teve Amado Batista pro Serginho Doutor Marina, Paulo Montana, Toc Toc, meu amigo Agnaldo Rodrigues, Toalha Branca pro meu amigo Elton e muitas outras músicas que foram sucesso. Antes do nosso bloco comercial, teve... Júnior e César, Clone. Essa aqui eu dedico pra minha amada, é isso que tá nos acompanhando lá do nosso lar do Cilar. E essa eu ofereço pra você, meu amor. Muito obrigado por estar sempre aqui me apoiando e participando aqui no nosso programa no Circuito Sertanejo. Mas sem mais enrolação, vamos de mais músicas pro nosso último bloco de somente as pedidas aqui no nosso WhatsApp. Já começando com ela, Toda Mulher, de Edi Brito e Samuel. Essa vai diretamente pra dona Lucinéia, lá do Chacramento dos Ipês. Daqui a pouquinho a gente tá de volta com mais, então continua participando e interagindo aqui no nosso WhatsApp. São 5 para 7. Boa noite.
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1: 97 FM, são 7:02. Muito boa noite.
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Escrito nas Estrelas, Caso do Acaso, bem marcado em cartas de tarô. Fique agora com Eli Just, Insônia da Madrugada. Daqui a pouquinho eu tô de volta com mais no Circuito Sertanejo. Boa noite.

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3: são 7 horas e 21 minutos. Fique agora com Ana Castela. Olha onde eu tô. Boa noite.

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97 FM, são 7 horas e 52 minutos. Estamos aqui de volta no Circuito Sertanejo. Passando aqui rapidinho pra agradecer a presença e a participação e a interação de cada um de vocês que tirou um tempinho pra poder estar mandando uma mensagem, participando aqui no nosso WhatsApp. Eu 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Circuito Sertanejo. Fique agora com Murilo Huff, com participação de Marília Mendonça, Dois Enganados. Amanhã eu estou de volta a partir das 4 da tarde. Boa noite.

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1: 20 horas, 1 minuto.
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1: Mundo Melhor, 20 horas 3 minutos.
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18: Mundo Melhor, 20 horas, 31 minutos.
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Suas conversas temporárias.

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0: Está no ar a Voz do Brasil. As notícias do governo federal que movimentaram o país no dia de hoje.
1: Olá, boa noite.
2: Boa noite para você que nos acompanha em todo o país.
1: Terça-feira, 13 de outubro de 2026.
2: Vamos aos destaques do dia.
1: Direito do consumidor.
2: Medida provisória estabelece regras para identificar chamadas telefônicas e coibir fraudes e ligações indesejadas.
1: Decreto atualiza o funcionamento dos serviços de atendimento ao cliente. Luana Karen.
3: Em outra frente, está a obrigação de ter sempre uma pessoa para atender demandas no serviço telefônico ou no canal digital.
2: Segurança Pública.
1: Ação conjunta estabelece medidas para combater o uso irregular de telefones em unidades prisionais. Thaísa Vitória.
4: O decreto estabelece o bloqueio de terminais de comunicação móvel individualizados e também dos sinais de radiocomunicação no perímetro de segurança penitenciária cadastrado.
2: Comércio exterior.
1: Vendas para países do Mercosul e União Europeia registram crescimento.
2: Exportações acumulam mais de 284 bilhões de dólares entre janeiro e setembro. Graziele Bezerra.
5: Atualmente, o Brasil tem 700 parceiros que aprovam as práticas sanitárias internas e compram dos produtores brasileiros.
1: Hoje, na apresentação da Voz do Brasil, eu, Mariana Jungmann e Luciano Seixas.
2: E acompanhe a gente ao vivo, acesse radiogov.ebc.com.br ou o canal Gov na sua TV aberta.
1: Foram publicadas hoje duas medidas que regulamentam a relação entre empresas e consumidores.
2: A primeira delas visa combater fraudes e ligações indesejadas com regras mais severas às operadoras.
1: A segunda medida é um decreto que aprimora os serviços de atendimento ao consumidor para produtos e serviços públicos.
3: Para combater fraudes telefônicas, a medida provisória publicada nesta terça-feira estabelece que as operadoras envolvidas em uma ligação têm a obrigação de assinar digitalmente as chamadas. Com isso, será possível saber, antes de atender ao telefone, se aquela chamada vem de um número certificado. Como detalha o secretário nacional de Direitos Digitais, Victor Fernandes.
6: Se aquele número de telefone não corresponder ao número de uma pessoa real, e a Anatel vai ter um cadastro dos números a partir dos blocos de numeração, se aquela chamada não for autenticada, o nosso celular não vai nem tocar. É uma espécie de direito do consumidor de não ser importunado. A gente começa a ter uma segurança maior de que aquela ligação é uma chamada legítima.
3: Além disso, a MP estabelece um limite percentual para chamadas curtas, que são aquelas com menos de 6 segundos de duração. Quem fizer ligações em massa poderá sofrer um bloqueio temporário de 15 dias. A Anatel regulamentará os detalhes em até 60 dias e as operadoras que descumprirem a medida poderão ser punidas. Em outra frente, um decreto estabelece regras para aprimorar o serviço de atendimento ao consumidor. Entre elas, está a obrigação de ter sempre uma pessoa para atender demandas no serviço telefônico ou no canal digital. Quem explica é o secretário nacional do consumidor, Ricardo Morichita.
7: A gente está cuidando daquilo que é o mínimo, daquilo que é o essencial, e permitir que o consumidor fale com uma outra pessoa, tenha as informações e possa encaminhar as suas demandas. 7 dias por semana, das 8 às 8.
3: O decreto também determina a continuidade do atendimento